0: 9,8% ao ano e vão apoiar, por exemplo, empresas que querem manter suas operações enquanto reorganizam as vendas ou servir para a compra de máquinas e investimentos produtivos. O ministro do Desenvolvimento, Indústria, Comércio e Serviços, Márcio Elias Rosa, destacou que o programa atende a uma reivindicação apresentada por 22 setores produtivos.
1: Uma reivindicação de todos os setores para que nós tivéssemos essa linha de crédito, acesso a essa linha, capaz de aplacar um pouco. E nós vamos continuar lá no MDIC, dialogando com o setor privado, com todos os setores atingidos e não atingidos.
0: A tarifa adicional de 25% dos Estados Unidos sobre parte dos produtos brasileiros exportados ao país entrou em vigor nesta quarta-feira. A medida atinge itens como etanol, máquinas agrícolas, açúcar orgânico, calçados, vestuário, papel, máquinas elétricas e produtos de aço. A sobretaxa será cobrada dos importadores americanos no momento em que os produtos brasileiros entrarem nos Estados Unidos. Reportagem Gabriela Noronha.
2: E o Ministério da Pesca e Aquicultura informou que determinados tipos de peixes e crustáceos ficaram de fora da lista dos setores atingidos pela tarifa de 25% imposta pelos Estados Unidos aos produtos brasileiros.
3: Entre eles estão a tilápia fresca ou refrigerada, albacora bandolim e lagosta congelada.
2: Estão na lista de itens sujeitos à nova tarifa o filé de tilápia congelado e lagostas vivas, frescas ou refrigeradas.
3: A relação completa dos produtos está disponível em gov.br/MPA.
2: O Brasil registra 741 casos de feminicídio no primeiro semestre deste ano, uma redução de 2,5% em relação ao mesmo período do ano passado.
3: Os resultados foram divulgados hoje pelos Ministérios da Justiça e Segurança Pública e o das Mulheres.
4: Os dados são referentes ao período de janeiro a junho deste ano. O Brasil registrou 741 casos de feminicídio no primeiro semestre, uma redução de 2,5% em comparação ao mesmo período de 2025. Os indicadores são do Monitoramento Nacional da Violência contra a Mulher, elaborado com base no Sistema Nacional de Informações de Segurança Pública. Na divisão por regiões, o Norte teve o maior índice de queda, com 20%, seguido do Nordeste, com 19,9%. A gerente do projeto Mulher Segura, Fernanda Antonucci, ressalta a importância do acompanhamento constante desses índices estatísticos.
5: A redução de 2,5% dos casos de feminicídio demonstra que o enfrentamento à violência contra a mulher exige ações coordenadas, integradas entre os entes federativos e as instituições responsáveis pela proteção das mulheres.
4: O levantamento também contabilizou 20.441 prisões entre fevereiro e julho. Desse total, mais de 16 mil foram feitas em flagrante e mais de 4 mil por mandados judiciais. O monitoramento indicou que foram realizados mais de 92 mil atendimentos a vítimas e o acompanhamento de 55 mil medidas protetivas em todo o país. De acordo com Fernanda Antonucci, gerente do projeto Mulher Segura, o resultado mostra a relevância do acompanhamento dos indicadores.
5: Recebemos esse resultado com responsabilidade. Cada feminicídio evitado representa uma vida preservada, uma família protegida e uma mulher que pôde continuar sua trajetória com segurança e dignidade.
4: Os dados completos do Monitoramento Nacional da Violência contra a Mulher estão disponíveis nos canais oficiais do Ministério da Justiça e Segurança Pública e do Ministério das Mulheres. Com reportagem de Edinaldo Júnior, Márcia Fernandes, para a Voz do Brasil.
2: Vale lembrar que o Ligue 180 é o principal canal de denúncias e acolhimento em casos de violência contra a mulher.
3: A ligação é gratuita e o serviço funciona 24 horas por dia, todos os dias da semana.
2: Além do atendimento por telefone, o canal também recebe mensagens pelo WhatsApp no número 61 96100 0180.
3: O preço do tomate caiu 15,85% nas principais centrais de abastecimento, as CEASAs, no país no mês de junho.
2: É o que mostra o sétimo boletim Hortigranjeiro, divulgado hoje pela Companhia Nacional de Abastecimento, a Conab.
3: De acordo com o levantamento, o quilo do produto foi comercializado em média por R$ 5,59 no atacado.
2: Além do tomate, a melancia, a laranja e a maçã também ficaram mais baratas.
3: Segundo a Conab, a redução dos preços é reflexo do aumento da oferta e da menor demanda por algumas frutas no período analisado, como explica a analista de mercado da companhia, Flávia Starling.
6: Em relação aos preços das principais frutas, a laranja apresentou uma desvalorização de 13,20%. Já a maçã, o que aconteceu? Houve a finalização da colheita tanto da variedade Fuji quanto da variedade Gala, aumentando a oferta e com isso os preços também reduziram em consequência. Já a melancia, dentre as frutas, foi a que apresentou a maior desvalorização. Houve queda tanto nos preços quanto na comercialização. Todas as frutas apresentaram desvalorização nas suas cotações da média mensal ponderada, com exceção da banana. A banana, ela apresentou incremento de 2,10% devido à menor oferta.
2: Hoje a Voz do Brasil completa 91 anos.
3: Já mudou de nome, de formato e até de horário, mas o compromisso com o cidadão permanece.
2: Aqui pelas ondas do rádio e atualmente também por meio de outras plataformas, é possível saber sobre as principais políticas públicas e serviços do governo.
3: Como sempre, foi ao longo dessas mais de 9 décadas.
7: Em 22 de julho de 1935, foi ao ar pela primeira vez o programa de rádio mais antigo do país. Estreou durante a presidência de Getúlio Vargas para divulgar os principais atos do governo.
8: Na Rede Brasileira de Rádio Difusão, a Voz do Brasil.
7: Ao longo dos anos, o programa passou a contar também com notícias do Poder Legislativo, do Judiciário e uma pequena participação do Tribunal de Contas da União. Mudou o nome, o formato, mas a missão permaneceu a mesma ao longo desses 91 anos: levar informações oficiais aos brasileiros de todos os cantos do país.
9: Excelentíssimo senhor presidente da República Tancredo de Almeida Neto faleceu essa noite.
10: O Brasil tem uma nova constituição.
11: Presidente Fernando Henrique condecora os pentacampeões.
7: No sul do Brasil, o pescador Márcio Prudêncio Constantino, de Balneário Rincão, em Santa Catarina, está sempre sintonizado.
12: Traz a informação precisa, sem distorção, sem fake news, traz as informações mais relevantes para o cidadão brasileiro que tem acessibilidade em qualquer local. Que a gente aqui do sul, às vezes, não sabe o que está acontecendo no norte. As atualizações de programas, o que, que vai acontecer, programas sociais, ele abrange tudo. Então, quem escuta ali sabe que o que está acontecendo é realmente é, para mim, é sem igual.
7: Um dos principais objetivos da Voz do Brasil é fazer com que os cidadãos conheçam os serviços públicos a que eles têm direito, não importa o local onde moram ou sua condição de vida, como no caso do pescador Márcio Constantino.
12: É ali que vai saber não só dos pescadores, que é a minha modalidade, mas de toda a categoria. É muita informação que é noticiada e às vezes as pessoas, por falta dessa informação, não vão nem procurar os seus benefícios, seus direitos. É, normalmente a gente já escuta de primeira mão na Voz do Brasil e depois é só ir de atrás, aqui que a gente já tá bem informado, né?
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1: Ao longo dessas décadas, o programa se modernizou e hoje é multiplataforma. Está disponível também na internet em tempo real e nas redes sociais. Mas o rádio continua sendo a marca registrada do programa e está entre as memórias mais saudosas da agricultora familiar Maria Santos Almeida, de 57 anos.
2: A gente se criou ouvindo a Voz do Brasil, porque a gente tinha somente o rádio, nem televisão a gente não tinha. Então, no horário da tardinha, a gente tinha o compromisso de ficar inteirado com aquelas notícias que se passava e que a gente então ficava sabendo somente pelo programa, pela Voz do Brasil. Atualização sobre saúde, sobre política, sobre programas sociais, que a gente na época até nem entendia.
1: Maria Almeida não só passou a entender dos programas sociais, como tornou-se beneficiária. Foi pelas ondas do rádio que ela soube, por exemplo, do Programa Nacional de Fortalecimento da Agricultura Familiar, o PRONAF.
2: Desde bem antes de eu me aposentar, de 20 e poucos anos, impacta bastante a gente e todos os agricultores, e ele nos dá a certeza de que aquilo ali foi atualizado, falou na Voz do Brasil, para nós tá falado.
1: Na outra ponta do país, em Oeiras, no Pará, o jornalista Cristivan Alves tem uma relação com a Voz do Brasil que é também afetiva.
3: Desde a infância, no meu território quilombola, a gente ouve a Voz do Brasil, né? Isso no período quando a gente era criança e vem atravessando a nossa geração. Ouve a Voz do Brasil, né? Isso no período quando a gente era criança.

0: toque da trilha. Todo brasileiro em todos os cantos do país já sabe o que vem na sequência. Reportagem Natália Koslick.
1: Por causa dos riscos de incêndios florestais durante o período de estiagem, o IBAMA orienta propriedades rurais para prevenir o fogo.
2: E alerta para as multas e interdições em caso de descumprimento de medidas de combate aos incêndios.
3: Com a chegada do período de estiagem, aumenta o risco de incêndios florestais em diversas regiões do país. A prevenção é uma das principais formas de reduzir a ocorrência e a propagação do fogo. O IBAMA publicou editais de notificação preventiva destinados a proprietários de imóveis rurais localizados em áreas de maior vulnerabilidade. O presidente do IBAMA, Jair Schmidt, explica qual o objetivo do edital.
4: Como é que o IBAMA faz isso? E faz uma notificação para essas propriedades para que elas adotem medidas preventivas para evitar os incêndios, mas também que realizem os planos, né, de operacionais voltados a combater esses incêndios caso eles ocorram.
3: Os editais reforçam obrigações previstas na legislação ambiental. Entre as orientações estão a proibição do uso do fogo sem autorização, a redução do acúmulo de vegetação seca, a proteção de áreas de preservação, a implantação de aceiros quando tecnicamente recomendados, o monitoramento das propriedades, a capacitação de trabalhadores e a comunicação imediata às autoridades em caso de incêndio. O presidente Jair Schmidt destaca que durante o período seco, medidas preventivas ajudam a reduzir o risco de incêndios florestais. A prevenção depende da atuação dos órgãos ambientais, dos proprietários rurais e da população. E a adoção antecipada dessas medidas contribui para proteger pessoas, propriedades e o meio ambiente.
4: O IBAMA notificou 11.805 propriedades rurais no Pantanal, na Amazônia e no Cerrado, se ocorreu alguma queima naquele local. Se não houver autorização, essas áreas elas podem sofrer fiscalização e as pessoas serem multadas, serem autuadas, serem área embargada ou algum equipamento material também apreendido.
3: O monitoramento também utiliza imagens de satélite e sistemas de sensoriamento remoto para identificar focos de calor, acompanhar áreas de risco e apoiar as ações de fiscalização. Reportagem Pablo Mundim.
2: E a fumaça dos incêndios florestais pode afetar a saúde, especialmente em períodos de piora da qualidade do ar.
1: Para orientar a população, o Ministério da Saúde disponibiliza documento com alerta e recomendações para a população em caso de queimadas e incêndios florestais.
2: Entre as principais recomendações estão acompanhar as previsões meteorológicas e os alertas oficiais sobre queimadas e qualidade do ar, além de beber água regularmente para manter as vias respiratórias hidratadas.
1: Também é importante evitar atividades físicas e esforços intensos ao ar livre quando a qualidade do ar estiver comprometida e priorizar a permanência em ambientes internos e protegidos da fumaça.
2: O documento pode ser encontrado em gov.br/saúde.
1: Sabonete, shampoo, cremes para cabelos ou para pele. Todos esses produtos atraem a atenção do consumidor.
2: Mas na hora de comprar, é preciso ficar atento ao selo da Anvisa, que é responsável por regulamentar os cosméticos.
1: Para garantir a segurança de quem compra, a agência atualiza substâncias que podem ser utilizadas nesses produtos.
5: Eles fazem parte do cotidiano, mas em alguns casos podem se tornar vilões da saúde. Os produtos de higiene pessoal, cosméticos e perfumes comercializados no país são regulamentados e fiscalizados pela Agência Nacional de Vigilância Sanitária, que acabou de atualizar as listas de substâncias restritas e proibidas na fabricação desses itens. O gerente geral de cosméticos e saneantes da Anvisa, Bruno Rios, explica que essa lista está sempre passando por atualizações.
6: Tanto de proibitivos quanto de restritivos, ela é uma lista viva. Então a gente está sempre acompanhando novos estudos, novas evidências científicas, novos modelos regulatórios. Então, sempre quando há novos estudos, a gente corre atrás para poder fazer uma nova avaliação daquela substância para ver se de fato ela ainda é uma substância segura e que ela ainda pode ser utilizada nos cosméticos que serão oferecidos para a população.
5: Entre os problemas que podem ser ocasionados pelo uso de produtos irregulares estão as alergias e dermatites de

0: contato. Para evitar reações adversas, é importante observar se o produto tem um registro na Agência Nacional de Vigilância Sanitária, além das condições em que ele é armazenado e vendido. Como explica a médica dermatologista e primeira secretária da Sociedade Brasileira de Dermatologia, Rosana Lazzarini.
1: Se você está comprando um produto numa farmácia ou numa loja e ele está exposto ao sol, a chance de ter a transformação de alguma substância dentro desse cosmético e ela se tornar um alérgeno aumenta. Então, eu acho que são cuidados também que tem que ser tomados, né? Observar a procedência, está aprovado pela Anvisa, observar se como que foi armazenado esse produto.
0: As substâncias que se tornaram restritas só poderão estar presentes na fórmula dos cosméticos e produtos de higiene pessoal em condições e limites explícitos. Já os itens proibidos deverão ser banidos desse mercado. As listas de substâncias restritas e proibidas estão disponíveis na página da Anvisa na internet, em gov.br/Anvisa. No site, também é possível fazer denúncias sobre produtos comercializados que não tenham selo da Anvisa, ou relatar reações adversas causadas por produtos regulamentados. Reportagem Luana Karen.
2: 22 de julho é o Dia Internacional do Trabalho Doméstico.
3: De acordo com dados do IBGE, são mais de 5 milhões de trabalhadores e trabalhadoras domésticas no país.
2: E você sabia que o registro na carteira de trabalho e a garantia de salário mínimo são direitos obrigatórios no Brasil?
3: Saiba mais sobre as principais leis que regem a categoria e o que empregadores e funcionários devem fazer para assegurar contratos dentro da legislação.
4: O Brasil acumula 5,6 milhões de pessoas que atuam no trabalho doméstico remunerado, segundo dados da Pesquisa Nacional por Amostra de Domicílios Contínua, referentes ao quarto trimestre de 2025. O setor é amplamente feminino. 92% da categoria é composta por mulheres. Desse total, 68% são mulheres negras. O rendimento médio mensal das trabalhadoras domésticas ficou em R$ 1.335. Cerca de 76% das trabalhadoras não possuem carteira assinada e 65% não realizam contribuições para a Previdência Social. Para combater a informalidade e assegurar proteção social, os direitos dos empregados domésticos foram regulamentados e foi criado o Simples Doméstico, integrado ao portal E-Social. O cadastro na plataforma é uma obrigação do empregador. É ele quem deve emitir mensalmente a guia de recolhimento dos impostos e do Fundo de Garantia por Tempo de Serviço, o FGTS. O registro na carteira de trabalho é obrigatório desde o primeiro dia do contrato. Após um período de 12 meses, o empregado tem direito a 30 dias de férias remuneradas. No caso da trabalhadora gestante, ela tem direito a 120 dias de licença maternidade, sem prejuízo do emprego e do salário. Para cadastrar o funcionário ou tirar dúvidas sobre o cálculo de verbas, acesse esocial.gov.br ou consulte os canais de atendimento do Ministério do Trabalho e Emprego. Edinaldo Júnior para a Voz do Brasil.
2: Estão abertas até 6 de agosto as inscrições para cursos de formação de lideranças quilombolas e ciganas.
3: O objetivo é capacitar essas pessoas para atuarem na gestão territorial, no controle social e na execução de políticas públicas de igualdade racial.
2: Os cursos serão realizados em formato que combina atividades presenciais e práticas nos territórios.
3: Estão sendo ofertadas 70 vagas ao todo, com bolsas mensais de R$ 1.000 para os participantes selecionados.
2: As inscrições devem ser feitas pela internet e os editais podem ser encontrados no site gov.br/igualdade racial.
3: E essas foram as notícias do governo federal.
2: Uma realização da Secretaria de Comunicação Social da Presidência da República.
3: Com produção da Empresa Brasil de Comunicação.
2: Fique agora com o Minuto do TCU e em seguida as notícias do Poder Judiciário e do Congresso Nacional. Boa noite.
3: Boa noite e até amanhã.
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6: Minuto do TCU. O Tribunal de Contas da União lançou um novo portal para ampliar a transparência sobre o uso da inteligência artificial no setor público. A plataforma mostra como o TCU utiliza essa tecnologia em auditorias, atividades internas e serviços prestados à sociedade. O site reúne informações sobre as ferramentas de inteligência artificial em uso, os resultados alcançados e as regras adotadas para garantir o uso responsável da tecnologia. Também apresenta medidas de segurança, governança e proteção de dados. O objetivo é compartilhar experiências, estimular boas práticas e apoiar outros órgãos públicos a usarem a tecnologia com transparência, ética e responsabilidade. O portal é aberto ao público e pode ser consultado por gestores, pesquisadores, estudantes e qualquer cidadão interessado. Saiba mais em tcu.gov.br.
7: TCU, fiscalização a serviço da sociedade. Você vai ouvir agora notícias do Poder Judiciário.
8: CNJ lança central de vagas e emprega lab no Rio Grande do Norte.
9: Eleições 2026. Material de campanha impresso para pleito majoritário também deve ser produzido em braille.
8: Justiça determina indenização ao filho de João Cândido.
9: Boa noite, eu sou Marcela Luiza.
8: E eu sou Walter Lima e conduzo esta edição em comemoração aos 91 anos da Voz do Brasil.
9: O Conselho Nacional de Justiça lançou no Rio Grande do Norte duas novas iniciativas do Plano Pena Justa para enfrentar a superlotação do sistema prisional.
8: As ações também buscam reduzir a reincidência criminal. Judite Aragão.
10: Uma das medidas anunciadas é a Central de Regulação de Vagas. O sistema organiza o ingresso de pessoas no sistema prisional de acordo com a capacidade de cada unidade e amplia o uso de alternativas penais quando possível. Outra iniciativa apresentada foi o Emprega Lab, espaço de articulação entre judiciário, executivo, setor produtivo e sociedade civil para ampliar oportunidades de qualificação profissional e emprego para pessoas privadas de liberdade e egressas do sistema prisional. No Rio Grande do Norte, o cenário evidencia a necessidade dessas medidas. Atualmente, o estado tem quase 7.900 pessoas presas para pouco mais de 5.000 vagas.
9: Pais não precisam esperar filha completar 18 anos para que ela mesma saque a indenização por danos morais recebida em razão do atraso de voo.
8: A decisão é do STJ. Fátima Uchoa.
11: Ao reformar acórdão do Tribunal de Justiça de São Paulo, a terceira turma do STJ considerou que não havia motivo que justificasse a retenção do dinheiro. Assim, por unanimidade, o colegiado seguiu o voto do relator ministro Humberto Martins, para quem o Tribunal Estadual contrariou o entendimento consolidado do STJ, no sentido de que os pais podem administrar os bens dos filhos menores, segundo o Código Civil, e em regra têm o direito de sacar valores de indenização destinados a eles.
9: Material de campanha impresso para a eleição majoritária também deve ser produzido em braille.
8: TSE divulga percentuais que servirão de base para a aplicação da regra. Estevam Furtado.
12: Nas eleições de 2026, a propaganda eleitoral impressa para cargos majoritários também deverá ser acessível às pessoas com deficiência visual. A regra determina que partidos, federações e candidaturas produzam material em braille de acordo com o percentual de eleitores com deficiência visual de cada localidade. Segundo a Justiça Eleitoral, o Brasil tem mais de 319 mil eleitoras e eleitores com deficiência visual. A medida busca ampliar a inclusão e garantir mais acessibilidade durante a campanha.
9: Engenheiro acusado injustamente de favorecer o filho obtém indenização.
8: Para a primeira turma do TST, a acusação foi infundada e atingiu a honra e a reputação do empregado. Mila Amaral.
13: A primeira turma do Tribunal Superior do Trabalho aumentou de 50 mil para 200 mil reais a indenização por danos morais a um engenheiro da Petrobras. Ele foi demitido por justa causa em 2015, acusado de favorecer a empresa do filho na escolha de softwares usado pela estatal. O TRT do Rio havia anulado a dispensa por falta de provas, mas manteve o valor baixo da reparação. No TST, o entendimento foi de que a empresa, além de não apresentar provas concretas, não garantiu também o direito de defesa, afetando a honra de um profissional com mais de 30 anos de carreira.
9: Justiça acolhe parcialmente parecer do MPF e determina indenização ao filho de João Cândido.
8: A União foi condenada a pagar R$300 mil de indenização por danos morais. Vanessa Pereira.
14: Em 2024, a Marinha enviou um documento para a Câmara dos Deputados classificando a revolta da Chibata como uma, abre aspas, deplorável página da história nacional, fecha aspas, e desqualificando os participantes da revolta. Na sentença, a Justiça Federal no Rio de Janeiro reconheceu que as expressões utilizadas pela Força Naval extrapolaram o direito à manifestação institucional e causaram dano moral ao descendente direto de João Cândido, e condenou a União ao pagamento de R$300 mil de indenização por danos morais.
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9: Uma boa noite.
8: E até amanhã.
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1: Eu sou Humberto Pinheiro e estes são os destaques de hoje do Jornal do Senado, que começa agora. Publicidade de apostas esportivas ganha alerta sobre os riscos do vício. Combate à violência doméstica avança com projetos aprovados na Comissão de Constituição e Justiça. Governo libera 547 milhões para ressarcir aposentados do INSS. Boa noite. As publicidades de empresas de apostas esportivas, as bets, passaram a exibir mensagens de alerta sobre os riscos do vício e das perdas financeiras. A medida busca informar os apostadores e incentivar o jogo responsável. Os avisos passam a fazer parte das regras para a divulgação das plataformas de apostas e têm como objetivo alertar a população sobre os possíveis impactos do jogo compulsivo. Repórter Rodrigo Rezende.
2: As publicidades de empresas de apostas, as chamadas bets, devem conter, a partir de agora, uma das seguintes frases. Ministério da Fazenda adverte: apostar faz você perder dinheiro. Ou, Ministério da Fazenda adverte: apostar pode causar dependência. Ou, Ministério da Fazenda adverte: aposta não é investimento. A iniciativa do governo quer atentar para os riscos do vício em apostas, como acontece no caso de medicamentos e cigarros. O senador Humberto Costa, do PT de Pernambuco, que já foi ministro da Saúde, alertou sobre o perigo imposto pela chamada ludopatia.
3: Já fizemos isso com o tabaco e avançamos muito. O Brasil diminuiu significativamente o número de fumantes. Passou da hora de fazer o mesmo em relação às apostas esportivas. Esse não é um debate ideológico. O vício não pergunta em quem alguém votou. O endividamento não distingue partidos.
2: As novas diretrizes do Ministério da Fazenda ainda proíbem que durante a publicidade aconteçam opiniões ou análises que induzam ou influenciem a realização de apostas.
1: Um projeto apresentado no Senado cria a cobrança social extrajudicial para facilitar a recuperação de dívidas de pequeno valor. A proposta busca oferecer uma alternativa mais simples e menos burocrática para a negociação de débitos. O objetivo é promover a inclusão financeira, estimular a regularização cadastral de cidadãos e empresas e reduzir a judicialização das cobranças. As informações com o repórter Douglas Castilho.
4: A proposta do senador Rogério Carvalho, do PT de Sergipe, prevê uma articulação com os cartórios de protesto, aqueles que o credor utiliza para cobrar dívidas sem ingressar na justiça, para promover soluções mais rápidas e menos burocráticas. A primeira e mais emergencial medida do texto determina o cancelamento automático de todas as dívidas que já tiveram sua exclusão autorizada nos últimos 10 anos, desde que atingidos os critérios previstos. Rogério Carvalho explicou o projeto e apresentou dados do alcance da proposta.
5: Facilita a negociação de dívidas de até meio salário mínimo com custos menores e sem burocracia. E mais, determina o cancelamento automático sem nenhum custo de registros de protestos pequenos que já tenham autorização de baixa há anos. Essa medida pode beneficiar 4 milhões e meio de famílias e mais de 1 milhão de pequenos empreendedores.
4: O alvo principal são as pequenas dívidas em atraso que geram restrições cadastrais desproporcionais, travando o acesso de cidadãos ao crédito, a financiamentos e muitas vezes dificultando a obtenção de emprego. O projeto aguarda encaminhamento para a comissão pertinente.
1: O governo federal editou uma medida provisória que libera mais recursos para ressarcir aposentados e pensionistas do INSS que sofreram descontos indevidos em seus benefícios. Para isso, foi aberto um crédito extraordinário de 547 milhões de reais. Os recursos serão usados para devolver os valores cobrados irregularmente dos segurados e garantir o pagamento dos ressarcimentos. A medida faz parte das ações do governo para reparar os prejuízos causados causados pelas fraudes identificadas no INSS. A reportagem é de Patrícia Oliveira.
6: A liberação dos recursos faz parte do processo de ressarcimento das vítimas do esquema investigado pela Polícia Federal na Operação Sem Desconto. Os recursos para a devolução vêm do orçamento da própria Seguridade Social. Para os senadores Alci Lucas, do PL do Distrito Federal, esses valores deveriam ser cobrados das entidades responsáveis pelos desvios. E lembrou que mais beneficiários ainda aguardam a devolução.
7: Tem muito mais gente que ainda não recebeu. As reclamações foram 6,6 milhões de contestações. Então faltou mais de 1,850 bilhão para devolver.
6: Para saber se você tem direito ao reembolso, acesse o portal ou o aplicativo Meu INSS. Faça login com seu CPF e senha da conta gov.br e confira se há lançamentos na opção extrato de pagamento. A devolução é liberada em até 15 dias úteis.
1: O senador Paulo Paim, do PT do Rio Grande do Sul, defendeu o fim da escala 6x1 e a redução da jornada para 40 horas semanais, sem redução salarial. O parlamentar afirmou que a medida pode aumentar a produtividade e citou dados da Organização para a Cooperação e Desenvolvimento Econômico, a OCDE, segundo os quais países com menor carga horária anual, como a Alemanha, Dinamarca e Países Baixos, registram maior produtividade por hora trabalhada. Segundo o senador, a redução da jornada pode melhorar a qualidade de vida, reduzir a rotatividade nas empresas e fortalecer a competitividade da economia.
8: No Brasil, a média supera a 1.600 horas anuais. Mesmo assim, esses países produzem muito mais riqueza por hora trabalhada do que nós, o que investem em tecnologia, inovação, qualificação profissional.
1: Já o senador Eduardo Girão, do Novo do Ceará, pediu que a proposta de fim da escala 6x1 seja amplamente debatida antes de ser votada pelo Congresso. O parlamentar afirmou que é necessário ouvir trabalhadores, empregadores e representantes dos diversos setores da economia para avaliar os impactos da medida sobre o emprego, a competitividade e os custos de serviços e produtos. Girão também questionou argumentos que a mudança aumentaria a produtividade e citou estimativas apresentadas por setores como transporte e a panificação, que apontam possíveis aumentos de custos caso a proposta entre em vigor.
9: Tem alguma coisa muito estranha, muito esquisita nisso tudo, e não é assim enfiar a goela abaixo. O pessoal que defende o fim da escala 6x1 dizer que vai aumentar a competitividade, vai aumentar a produtividade. Eu fico na pergunta, para quem?
1: A Comissão de Constituição e Justiça aprovou neste primeiro semestre um pacote com 7 projetos de lei voltados ao combate à violência doméstica e familiar e a ampliação da rede de proteção às mulheres e dependentes. As propostas alteram prazos de denúncia, criam cadastros de restrição, humanizam exames periciais e barram mecanismos de pressão institucional contra as vítimas. Mais detalhes com Bruno Lourenço.
10: Entre os projetos de lei aprovados na Comissão de Constituição e Justiça relacionados ao combate à violência doméstica e familiar, está o que dobra o prazo para que as mulheres formalizem queixas contra agressores, que passa de 6 meses para até 1 ano. No mesmo sentido de proteção contra coações, a comissão avalizou o projeto que proíbe juízes de agendarem de forma automática a audiência de retratação prevista na Lei Maria da Penha. A relatora, senadora Mara Gabrilli, do PSD de São Paulo, apontou que o agendamento sem o pedido expresso da vítima pode gerar pressão indevida.
11: A exigência de manifestação expressa da vítima para a realização da audiência de retratação e a condição de que essa manifestação ocorra antes do recebimento da denúncia, previne possíveis pressões ou coações.
10: Outra iniciativa votada na CCJ determina que o prazo de prescrição para o crime de assédio sexual só comece a contar a partir do momento em que cessar o vínculo de subordinação profissional da vítima com o assediador. O colegiado ainda aprovou a criação de um cadastro nacional com dados de condenados por feminicídio, estupro e violência psicológica, e projeto que assegura a realização de exames de corpo de delito humanizados em IMLs e delegacias. O colegiado chancelou também a obrigação de divulgação governamental em massa do canal Ligue 180 e deu parecer favorável a projeto que impede a repatriação compulsória de menores para outros países caso haja comprovação de indícios de violência doméstica no local de origem estrangeira.
1: Trabalhos técnicos de João Lira, o Jornal do Senado fica por aqui. Acompanhe agora as notícias da Câmara dos Deputados. Boa noite e até amanhã.
12: Jornal Câmara dos Deputados. Deputados reconhecem o hip-hop como manifestação da cultura brasileira.
13: Projeto prevê o uso de tecnologia 3D para reabilitação crânio-facial no SUS.
12: Avança na Câmara a proposta que cria a Política Nacional de Bioeconomia.
13: Boa noite. Comissão aprova projeto que visa incentivar o desenvolvimento econômico com uso sustentável de recursos naturais. A repórter Sofia Peçanha tem os detalhes da proposta.
14: A Comissão de Integração Nacional e Desenvolvimento Regional aprovou uma proposta que institui a Política Nacional de Bioeconomia. O projeto busca orientar o desenvolvimento econômico do país com base no uso sustentável dos recursos naturais. A bioeconomia é definida no texto como conjunto de produção, utilização e conservação de recursos biológicos, ciência, tecnologia e inovação para produzir bens e serviços de forma sustentável. Entre os objetivos estão a promoção do desenvolvimento nacional, regional e local, junto com a conservação da sociobiodiversidade e o fortalecimento da presença do país em mercados internacionais que exigem produtos com menor impacto ambiental. A relatora do projeto na comissão, a deputada Socorro Nery, do PP do Acre, destacou que a nova política ajuda a estruturar a transição para um novo modelo econômico.
15: Atende a uma lacuna de coordenação intergovernamental e de integração de instrumentos de fomento, informação e governança capazes de dar escala à transição para uma economia de baixo carbono, com valorização de ativos biológicos e geração de trabalho e renda em bases sustentáveis.
14: O projeto estabelece incentivos fiscais e tributários, como crédito, benefícios fiscais e estímulo às compras públicas de produtos sustentáveis. Parte dos recursos virá de fundos regionais, do Fundo Nacional sobre Mudança do Clima e de mecanismos ligados ao mercado de carbono. Além disso, o projeto prevê a criação de instrumentos para viabilizar a política, como um conselho, uma estratégia e um sistema nacional de bioeconomia para administrar os recursos e mapear oportunidades no setor. Segundo a relatora Socorro Nery, a bioeconomia deve ocupar papel estratégico no desenvolvimento nacional.
15: Que bioeconomia deve ser uma estratégia de desenvolvimento para o nosso país, mas ao mesmo tempo clarificando que bioeconomia está sempre relacionada à sustentabilidade ambiental e econômica e sempre ouvindo e escutando com a participação da sociedade brasileira.
14: A medida ainda prevê a inclusão de comunidades tradicionais, povos indígenas e agricultores familiares nas cadeias produtivas da bioeconomia, com foco na capacitação e geração de renda. A proposta determina que os planos de desenvolvimento regional da Amazônia, do Nordeste e do Centro-Oeste passem a incorporar diretrizes da bioeconomia. O projeto que cria a Política Nacional de Bioeconomia será analisado a seguir pela Comissão de Meio Ambiente e Desenvolvimento Sustentável. Da Rádio Câmara de Brasília, Sofia Peçanha.
12: Economia. Júlio Lopes, do PP do Rio de Janeiro, alerta para o avanço da pirataria, da falsificação e da sonegação, afirmando que essas práticas fortalecem o crime organizado e causam prejuízos bilionários aos cofres públicos. Ele destaca que produtos aparentemente inofensivos podem financiar redes criminosas.
13: Júlio Lopes também chama atenção para os riscos à saúde causados por bebidas e medicamentos falsificados. Para o deputado, a atuação das quadrilhas nesse mercado exige mais conscientização da população sobre a procedência dos produtos consumidos.
16: Nós estamos lutando muito aqui pela Comissão Externa do Brasil Legal, não só para conscientizar você que está nos ouvindo, que tem que tomar muito cuidado com a origem das bebidas, com a origem do consumo dos produtos e serviços que você contrata, e é muito importante que você se ajude, ajude a sociedade a se proteger dessa prática, que também na área dos remédios hoje tem um espaço enorme. E os remédios mais falsificados são os remédios dos cânceres e das doenças raras.
12: Segurança Pública. A Câmara dos Deputados aprovou proposta que impede que crimes de violência contra a mulher sejam considerados de pequeno dano e, com isso, deixem de ser punidos. A reportagem é de Paula Bittar.
17: A Comissão de Constituição e Justiça da Câmara aprovou um projeto que proíbe a aplicação do chamado princípio da insignificância a crimes de violência doméstica e familiar contra mulheres. Essa proibição, pela proposta, é inserida na Lei Maria da Penha. O princípio da insignificância, que também é conhecido como bagatela, prevê que crimes de pouca importância que causem dano pequeno não devem ser punidos. Uma súmula do Superior Tribunal de Justiça já determina que o princípio da insignificância não se aplica aos crimes ou contravenções penais praticados contra a mulher no contexto das relações domésticas. O objetivo da proposta é transformar o que hoje é um entendimento do tribunal em legislação. A autora do projeto, deputada Laura Carneiro, do PSD do Rio de Janeiro, explica que nenhuma forma de violência contra mulheres pode ser considerada insignificante.
18: Não existe insignificância quando se fala em mulher, em violência contra a mulher, principalmente no momento que a gente está vivendo, onde a cada 5 horas e 25 minutos uma mulher é morta no Brasil. Então, nunca é insignificante a violência, porque ela pode se transformar depois em vicaricídio ou em feminicídio. Por isso a importância desse projeto aprovado nessa casa.
17: O vicaricídio mencionado pela deputada é o ato de matar pessoas próximas a uma mulher, como filhos, dependentes ou outros parentes, com o objetivo de fazê-la sofrer. O termo foi incorporado pela legislação brasileira neste ano, após aprovação pelo Congresso, e a previsão de pena é de reclusão de 20 a 40 anos. A Lei Maria da Penha já impede a aplicação de penas alternativas brandas e punições que possam ser resolvidas apenas com pagamentos ou doações. O projeto que proíbe a aplicação do chamado princípio da insignificância a crimes de violência doméstica e familiar contra mulheres segue agora para a análise do Senado. Da Rádio Câmara, de Brasília, Paula Bittar.
19: Justiça.
13: Os deputados aprovaram a permissão para a prática privada do direito por advogados da União e o texto seguiu para análise do Senado. A repórter Maria Neves traz mais detalhes sobre o projeto aprovado.
20: A Comissão de Constituição e Justiça da Câmara dos Deputados aprovou o projeto que permite a integrantes de carreiras jurídicas federais exercerem a advocacia privada, fora de suas atribuições no serviço público. A proposta beneficia especificamente advogados da União, procuradores da Fazenda Nacional, procuradores federais e procuradores do Banco Central. As carreiras jurídicas da União exigem dos advogados dedicação exclusiva. O exercício da advocacia particular é proibido por lei. Mas, de acordo com a deputada Érica Cocai, do PT do Distrito Federal, nos estados e nos municípios não existe essa vedação. Por isso, ela considera que o projeto aprovado faz justiça para as carreiras da advocacia federal.
21: Nós precisamos romper essa condição que estabelece a ausência de isonomia dos profissionais das carreiras jurídicas da Advocacia Geral da União, que é bom lembrar que só em 2024 tiveram sucesso na sua atuação jurídica em quase 69% dos cargos e resgataram para a União quase 70 bilhões no mesmo ano de 2024. Portanto, nós não podemos perder esses profissionais. Esses profissionais não podem se sentir desestimulados de atuar para o benefício do próprio país.
20: Pelo texto aprovado, a advocacia fora do órgão federal de atuação não poderá ser exercida por advogados que ocupam cargo em comissão ou função de confiança. Além disso, os profissionais ficam impedidos de atuar contra a União, suas autarquias, fundações e empresas públicas. Para garantir a transparência, a Advocacia Geral da União deverá publicar em sua página na internet a lista atualizada de todos os profissionais que optarem por exercer a advocacia privada. Os interessados também deverão fazer uma comunicação prévia ao órgão antes de iniciar a atividade. A proposta determina ainda que o exercício da advocacia privada estará sujeito às orientações da Corregedoria Geral e da Comissão de Ética da AGU, além de obedecer ao Estatuto da Ordem dos Advogados do Brasil e à Lei de Conflitos de Interesses. Da Rádio Câmara de Brasília, Maria Neves.
1: Previdência.
12: Coronel Crisóstomo, do PL de Rondônia, destaca que foi o autor da proposta que deu origem à Comissão Parlamentar Mista de Inquérito, que discutiu fraudes no INSS. Ele lembra que as investigações expuseram um esquema ilegal de descontos em benefícios de aposentados e pensionistas.
0: A consequência disso tudo é que o governo federal teve que bloquear todos os acessos a desconto, não havendo mais desconto, até que seja julgado e decidido como fazer esse trabalho, sem a necessidade de sindicatos e associações voltarem a pedir o desconto no Instituto Nacional de Seguridade Social.
13: De acordo com o Coronel Crisóstomo, a suspensão de descontos não autorizados diretamente pelos segurados é uma vitória importante para proteger a renda de famílias mais vulneráveis. O deputado garante que o Congresso continuará fiscalizando o sistema previdenciário.
1: Trabalho.
12: Para Daniel Almeida, do PCdoB da Bahia, a redução da jornada de trabalho é a conquista mais importante das últimas décadas para a classe trabalhadora. Ele argumenta que a modernização da indústria e o ganho de produtividade com novas tecnologias justificam o reequilíbrio da escala no país.
19: Hoje você fabrica a mesma coisa com uma quantidade de horas trabalhadas muito menor do que há 38 anos atrás, quando a Constituição foi promulgada. E, portanto, os trabalhadores precisam participar da distribuição desta produtividade que as tecnologias conseguiram produzir. Portanto, é uma necessidade. De tempos em tempos, é preciso fazer esse equilíbrio para que os trabalhadores e a sociedade como um todo se beneficiem.
13: Daniel Almeida ressalta que garantir duas folgas semanais permite mais descanso, saúde e tempo livre para a qualificação profissional. O parlamentar também elogia a mobilização dos movimentos sociais e o apoio institucional do governo federal em favor da medida.
1: Cultura.
12: A Câmara aprovou o projeto que reconhece o hip-hop como manifestação da cultura brasileira. O repórter Antônio Vital acompanhou a votação.
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23: A Câmara dos Deputados aprovou o projeto que reconhece o hip-hop como manifestação da cultura nacional. O hip-hop é um movimento cultural e estilo de vida urbano que surgiu nas comunidades afro-americanas e latinas do bairro do Bronx, em Nova York, no início dos anos 70. Segundo o autor da proposta, deputado Pastor Henrique Vieira, do PSOL do Rio de Janeiro, mais do que apenas um gênero musical, o hip-hop é uma ferramenta de expressão política e social. No Brasil, o hip-hop começou na década de 80, principalmente em São Paulo, em locais de encontro de jovens negros, pobres e moradores de periferias. O movimento se expandiu para outras regiões do país, adquirindo características locais, inclusive no Nordeste, onde foi influenciado pelo repente ritmos caribenhos e jamaicanos. Ser reconhecido como manifestação da cultura nacional permite que o hip-hop seja contemplado nas políticas públicas, com possibilidade de ter acesso a leis de incentivo, linhas de crédito e fundos setoriais, sem contar a garantia de livre manifestação. O projeto recebeu parecer favorável do relator, deputado Inácio Arruda, do PCdoB do Ceará. Segundo ele, o movimento já é reconhecido oficialmente como manifestação cultural por estados e municípios. Para o autor do projeto, deputado Pastor Henrique Vieira, o reconhecimento oficial vai fomentar a cultura e evitar a criminalização do movimento.
24: Reconhecer o hip hop como manifestação da cultura nacional é sair da chave da criminalização e entrar na chave do reconhecimento e da valorização. Porque o hip hop vai acontecer e acontece independente do estado. Mas cabe ao estado, com política pública e investimento, ao invés de criminalizar, valorizar, fomentar e levar adiante.
23: Projeto que reconhece o hip hop como manifestação da cultura nacional seguiu para análise do Senado. Da Rádio Câmara de Brasília, Antônio Vital.
1: Educação.
13: Beto Preto, do PSD do Paraná, comemora a criação do curso de medicina no campus de Apucarana da Universidade Estadual do Paraná, a Unespar. O deputado aponta que a medida atende a uma reivindicação de mais de 50 anos do município.
25: É uma luta de mais de 50 anos do município de Apucarana,
2: que agora parece que realmente chegou no êxito. A Unespar é a única universidade que ainda não tinha o curso de medicina e a partir de agora já são recursos liberados para a construção de um bloco de laboratórios, de salas de aula e também praticamente liberado a contratação dos professores via concurso, além de estarmos muito próximos da marcação do concurso vestibular para a entrada no primeiro semestre de 2027.
12: Beto Preto ressalta que, a partir de agora, toda a rede estadual de ensino superior do Paraná passa a contar com o curso público de medicina. Ele celebra o fato de a nova graduação ampliar a formação de profissionais de saúde no Vale do Ivaí, região geográfica composta por 26 municípios.
3: Saúde.
4: Programa para recuperar crânio e face com tecnologia 3D no SUS avança na Câmara. A reportagem é de Luiz Cláudio Canuto.
5: A Comissão de Ciência, Tecnologia e Inovação da Câmara dos Deputados aprovou o projeto que institui o Programa Nacional de Reabilitação Crânio-Facial com uso de tecnologia 3D no Sistema Único de Saúde. O colegiado seguiu o voto do relator, deputado Rui Falcão, do PT de São Paulo. A reabilitação recupera aspectos anatômicos, funcionais e estéticos de pacientes com alterações provocadas por tumores, sequelas de tratamento, traumatismos e anomalias congênitas. Pela proposta, o programa vai oferecer suporte psicossocial aos pacientes e incentivar o desenvolvimento de materiais e de processos de modelagem em três dimensões. A iniciativa seria implementada por meio de parcerias com instituições de ensino e pesquisa, públicas ou privadas, para pesquisa, desenvolvimento e aprimoramento de tecnologias. O autor do projeto é o deputado Zacarias Calil, de Goiás, que afirma que, por meio do uso de scanner 3D, e de exames de imagem convencionais, como tomografia computadorizada e ressonância magnética, é possível criar um modelo da superfície do rosto e do crânio do paciente, por exemplo. Assim, é possível saber que estruturas anatômicas precisam de reparação com o design pessoal de próteses e simulação do resultado final antes do tratamento. O deputado, que também é cirurgião pediátrico, afirma que o modelo já é aplicado no Brasil.
7: Em Campinas, São Paulo, nós temos um centro de tecnologia e informação que pode trabalhar juntamente com isso. Aliás, eles já fazem esse procedimento pelo SUS, que é um avanço muito grande, né? Você pegar determinado tipo de tumor, fraturas e outras patologias, malformações, você analisar através de uma tecnologia dessa, antes de você, por exemplo, submeter o paciente a um procedimento cirúrgico. Então, um profissional, ele vai saber exatamente de que maneira ele vai atuar nesse sentido. Inclusive, mostrando para o paciente, esclarecendo, né, suas dúvidas de que maneira ele vai ser operado.
5: O autor da proposta diz que a técnica também pode ser aplicada na odontologia, cirurgia plástica reconstrutiva, fonoaudiologia e reabilitação. Ele afirma que o impacto orçamentário não seria muito alto, porque a tecnologia, como já vem sendo utilizada, tende a diminuir o custo.
7: Se você tem um centro de tecnologia, informação, informática, que já faz pelo SUS, então a gente só vai praticamente complementar isso aí, né? Já existe. Agora falta mais investimentos, né? E com isso aí a gente consegue, através dos recursos, emendas parlamentares, para ajudar esses centros de tratamento.
5: A proposta ainda vai ser analisada pelas comissões de saúde, de finanças e tributação e de Constituição e Justiça. Em princípio, ela não precisa passar pelo plenário. Da Rádio Câmara de Brasília, Luiz Cláudio Canuto.
3: Ciência e tecnologia.
12: Raimundo Santos, do PSD do Pará, defende projeto que institui a Semana Nacional da Consciência Digital Infantil. A iniciativa, segundo o deputado, visa orientar famílias e educadores sobre os riscos da exposição excessiva às telas e os perigos de crimes virtuais.
25: Hoje o mundo da internet é como se fosse uma extensão do mundo real, é uma praça pública onde tem todo tipo de informações úteis, mas também muita coisa nociva, principalmente a criança e adolescente. Dentro dessa política de educação digital, o projeto ele visa incluir uma semana de conscientização digital voltada para educadores, para a família, uma prevenção durante esta semana ao cyberbullying, aos crimes cibernéticos, também o combate à exposição a conteúdos impróprios, a promoção da saúde mental diante do uso excessivo de telas.
13: Raimundo Santos alerta que o uso desregulado das redes sociais provoca aumento de casos de ansiedade e depressão entre os mais jovens. A proposta já avançou por 3 comissões e aguarda análise na Comissão de Constituição e Justiça.
6: Termina agora o jornal Câmara dos Deputados, produzido pela Rádio Câmara, com trabalhos técnicos de Everson Urani e apresentação de Luciana Vieira e José Carlos Andrade. Uma ótima noite para você.
13: Uma boa noite. A Voz do Brasil está de volta amanhã.
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7: Oi, minha gente, estamos juntos com o nosso programa Sertanejo Classe A, mais uma vez aqui da sua programação, a sua rádio preferida. Quem vos fala e se apresenta, sou eu mesmo, Elbert Andrade. Que prazer imenso estar com você. E é claro, a partir de agora, levando ao ar muita música boa, muito sucesso da nossa música sertaneja. São as nossas primeiras de hoje aqui do Sertanejo Classe A.
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1: Daqui a pouquinho, mais moda sertaneja pra você.
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2: Você está curtindo o sertanejo classe A na comunicação do amigão de sempre, o Elbert Andrade. Vamos juntos. É muito bom, né? Saber que você está ligado com a gente, está ouvindo o nosso programa.
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0: Wesley. Obrigado.
1: Valeu, parceiro.
0: Bruno Marrom.
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3: Daqui a pouquinho, muito mais músicas em nossa programação. Eu volto em instantes.
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2: Daqui a pouquinho, mais sucessos pra você.
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1: Daqui a pouquinho, mais sucessos pra você.
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2: Você está ouvindo o sertanejo classe A, de volta com você com mais um bloco de música boa.
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1: Daqui a pouquinho, muito mais músicas em nossa programação. Eu volto em instantes.
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1: Você está ouvindo o Sertanejo Classe A. De volta com você com mais um bloco de música boa.
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1: Forte abraço aqui do amigo Elber de Andrade, obrigado você pela companhia e até a nossa próxima edição.
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3: 6:01.
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1: 6:32.
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6:33. Muito bom dia, Ronda Alta. Muito bom dia a você que está aqui ligadinho na Navegantes, né? O programa do Rio Grande está no ar. O Amanhecer no Rio Grande está no ar desde as 5 horas. Vamos aí até em torno de 8 horas. Um abraço para vocês ligadinho aí. Que tenhamos todos uma quinta-feira abençoada. Hoje, quinta-feira, 23 de julho. Vamos seguindo por aqui, eu trago agora o grupo Manotaço. A Vaneira chegou, na sequência, Chiquita e Bordoneio, Saudade Dela, e Zezinho e Julieta, com participação aí, uma música do Teixeirinha, né? Rancheira na Lua, é música chegando por aqui.

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2: Navegantes FM. 6:52.
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6:53 é o amanhecer no Rio Grande aqui na 87.9. Vamos trazendo aqui os tiranos, espera, na sequência eu trago o gaiteiro de barraca aqui com os garotos de ouro e logo após teremos a oração da manhã por aqui.

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0: 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Sete horas e 4 minutos, e como acontece todas as manhãs neste horário aqui na Navegantes, nós temos a oração da manhã com o padre Reginaldo Manzotti. Vamos aqui através desta oração agradecer a Deus por mais este dia em nossas vidas. Meu amigo, minha amiga, a importância de errar. Na vida, muitas vezes é mais importante errar do que acertar. Nós erramos para aprender, para tentar de novo, para melhorar a nossa forma de fazer as coisas. Quem não erra é porque não tenta, e não tentar é não viver. Só erra quem não está satisfeito e pretende mudar as coisas, pretende evoluir. Então, da próxima vez que você estiver com medo de cometer um erro, lembre, é melhor tentar e errar do que viver uma vida sem conquistas, sem errar nenhuma vez. Um grande abraço a todos vocês e o padre Reginaldo Manzotti chegando com a oração da manhã de hoje.
1: 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Bom dia, filhos queridos, filhas amadas, que a paz do Senhor esteja na sua vida, no seu trabalho. Nesta manhã, invocando São Cristóvão, cuja festa celebramos esta semana, vamos rezar pedindo ao Senhor, neste peregrinar sobre a terra, livre-nos do assalto, da violência, de acidentes, em nome do Pai, do Filho e do Espírito Santo. Amém. Senhor Deus, somos peregrinos nesta terra, caminhantes no itinerário da vida, rumo ao encontro definitivo contigo. Senhor, que nos destes como exemplo São Cristóvão, que atravessou a correnteza furiosa de um rio com toda firmeza e segurança, carregando nos ombros o menino Jesus. Ó Deus, fazei que também nós, mesmo carregando as nossas cruzes, nossas dificuldades, mesmo com fardo pesado, consigamos com firmeza e segurança enfrentar corajosamente todas as correntezas, toda a tempestade, toda a tribulação, de modo particular, por intercessão de São Cristóvão. Fazei com que saibamos valorizar a vida, sabendo conduzir os nossos veículos, no trabalho, no lazer. Dai-nos, Senhor, acima de tudo, serenidade quando o trânsito estiver caótico. Tirai agressividade nas palavras e nos gestos, que saibamos respeitar o direito dos outros. Senhor, afaste de nós o perigo de provocarmos acidente. Então, que saibamos respeitar as leis do trânsito, as placas, os sinais, as advertências. Senhor Deus, dai-nos paciência e serenidade, discernimento para respeitar o limite de velocidade. Afaste toda e qualquer bebida, embriaguez. Protegei-nos, Senhor, dos acidentes, do assalto, dos perigos. Senhor, por intercessão de São Cristóvão, no trabalho ou no lazer, abençoai-nos na condução dos nossos veículos e na condução de nossa vida. Amém. São Cristóvão, protegei-nos. São Cristóvão, guardai-nos. Bom dia a todos.
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3: Sete horas e 10 minutos.
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7h11, é o amanhecer no Rio Grande, aqui na Navegantes, vamos trazendo música por aqui, vamos ver o que que nós traz por aqui. Ou de casa ou de fora, com Leonir e os Milongueiros. Na sequência eu trago Última Serenata com o saudoso Teixeirinha e também trago Saudade de um Bailão, João Luiz Correia.

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2: 7:36.
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4: Sete horas 37 minutos, são 7:37 desta manhã de 23 de julho, quinta-feira. Vamos seguindo por aqui os Pirilampos, Rancheira da Madrugada, os Garotos de Ouro, a Bailanta do Sem Fim e o Gaúcho Pachola, Quando Bate o Garrotilho.

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2: 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Sete horas e 50 minutos.
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7:51 e por aqui eu vou encerrando o Amanhecer no Rio Grande. Eu volto, se Deus me permitir, amanhã cedinho novamente. Daqui a pouquinho mais, colega Everton Araújo comanda o Cafeína por aqui. Um grande abraço, que tenhamos todos nós, né? Uma quinta-feira abençoada aí, e que dê uma trégua essas garoa e chuva aí, né? Um abraço, meu povo. E esta música vai lá pro nosso amigo Carlinhos Franciose.

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Beleza, bom dia. E aí, tudo bem? Tudo certo? Estamos chegando aqui nas ondas da 87.9 para mais um programa Cafeína, né? Hoje, manhã de quinta-feira, dia 23, o mês é julho e o ano é 2026. Hoje então comemoramos o Dia Mundial das Baleias e também dos Golfinhos e ainda Dia do Guarda Rodoviário. Faltando 161 dias para a gente findar 2026. Hoje, dia 23 de julho, uma quinta-feira especial, né? Céu nublado, temperatura é de 14 graus neste momento. Umidade do ar 75%. E para hoje, então, a previsão do tempo é a seguinte: 1,2 milímetros de chuva, né? Será que vem? Não tá com cara, né? Tá com cara só dessa garoa mesmo aí. A tarde promete ter sol. Esperamos que sim, né? Saudade do solzinho. Amanhã, sexta-feira, chove 4,7 milímetros de precipitação, né? Pro sábado, mais 0,2. Pra domingo, 20 milímetros. E assim a gente fecha a nossa semana, então, com as previsões, né? Para os dias que restam na nossa semaninha. Bom dia pra ti, participa, manda teu recado aí, 54-3364-1066. Ainda pelas redes sociais da nossa Rádio Navegantes, pelo Facebook, pelo Instagram e também pelo nosso app. Bom dia, hein?

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Beleza, 8h33, o som do Rod Stewart. Teve também Nós na Aldeia, Reggae na Casa Amarela. Bom dia pra você, viu? Obrigado pela companhia, por estar aí juntinho da nossa Rádio Navegante. Sem mais uma manhã especial, hoje é quinta-feira, dia 23. É, hoje já dá uma diminuída na chuva, já vai parando. Daqui a pouco vai nascer o solzinho também, né? Tomara, tem previsão? Tem. Vamos torcer pra que esse solzinho venha, venha com força. A gente precisa, né? 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Arroba mac.lariconstrução no Instagram. 8h35, o sucesso da banda Melim.

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Perfeito, gente. 8 horas mais 48 minutos. 14 graus a temperatura. Tempo nublado aqui no município de Ronda Alta nesta quinta-feira, dia 23. 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Dez minutos faltando para as 9. Daqui a pouquinho tem a mensagem do dia.

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0: 8h57, o som da Taylor Swift, The Fade of a Filha. Teve Zeneto e Cristiano, né? Cadeira Cativa e também o som do Sugar Ray. Bom dia pra ti, obrigado pela audiência, pelo rádio ligado, você que tá no teu trabalho, você que tá na tua casa, você que tá nos dando essa carona especial também até o mercado, até qualquer lugar aqui da cidade, aos arredores aqui do município também. Obrigadão por estar com o teu radinho ligado aqui na programação da nossa Rádio Navegantes, né? Vamos fazer o seguinte, vamos pros nossos... signos, as nossas previsões astrais, depois tem a mensagem do dia, combinado? E depois a mensagem do dia, uma programação toda especial pra ti.
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2: Alô você, tô chegando, tô aqui ó, tá começando mais uma edição do Giro Astral, eu sou o Silva Júnior, muito prazer, hoje é quarta-feira, meiuca de semana, dia 22 de julho, e a partir de agora, você fica por dentro das previsões para o seu signo com o Giro Astral, e a gente começa com Áries. Hoje, vale a pena diminuir o ritmo e refletir um pouco mais antes de agir, viu? Assim, você aproveita melhor as oportunidades do dia. Também procure fugir da rotina sem compensar isso com exageros na alimentação, para preservar sua energia. Número da sorte 19. Alô, Touro! Seu faro continua afiado e a sorte pode aparecer nos relacionamentos. Atenda contatos e esteja aberto às oportunidades. Se o estresse começar a tomar conta, solte um pouco o controle e deixe para resolver os problemas no momento certo. Número da sorte é o 6. Alô, Gêmeos! Você pode despertar cobranças e exigências nas pessoas ao seu redor. Mantenha calma, seja compreensivo e esteja disposto a fazer algumas concessões. Expressar seus sentimentos também será importante para aliviar a ansiedade e renovar suas energias. Número da sorte 27. Daqui a pouco eu volto com as previsões para Câncer, Leão e Virgem.

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3: Eu era um funcionário de uma empresa muito preocupada com a educação, sempre apareciam oportunidades de aprender mais através de cursos, mentorias, atividades para todos crescerem juntos. E Tom era aquele que estava sempre ali empenhado. Um certo dia, o executivo principal da empresa decidiu que ele e todo o seu grupo gerencial, totalizando cerca de 12 pessoas, deveriam participar de um curso de sobrevivência que tinha na prática a forma de uma longa corrida de obstáculos. A prova era cruzar um rio violento, impetuoso, com algumas corredeiras muito fortes. Para a empresa, era uma maneira de ensinar os seus empregados. E para a surpresa de todos, pela primeira vez, o grupo diferencial foi solicitado a se dividir em 3 grupos menores de 4 pessoas. Para a superação daquilo que está a ser feito, os grupos eram A, B e C, vamos denominar assim. O grupo A recebeu 4 tambores vazios, 2 grandes toras de madeira, 1 pilha de tábuas, 1 grande rolo de corda grossa, 2 remos. O grupo B recebeu 2 tambores, 1 tora, 1 rolo de barbante. Já o grupo C não recebeu recurso nenhum para cruzar o rio. Eles foram orientados a usar os recursos fornecidos pela natureza, caso conseguisse encontrar algum por ali, perto do rio ou ali pela floresta onde estavam. Não foi dada nenhuma instrução adicional. Tinha que se virar. Além disso, só uma regra era imutável: deveriam atravessar o rio dentro de 4 horas. Tom teve sorte de estar no grupo A. Estavam bem equipados e não levou mais do que 30 minutos para construir uma maravilhosa jangada. 15 minutos mais tarde, todo o grupo já estava em segurança e com os pés lá do outro lado do rio, só observando os grupos em sua luta desesperada para atravessar. O grupo B, com pouca ajuda, levou quase 2 horas para atravessar o rio. Havia muito tempo que o Tom e sua equipe não riam tanto como no momento em que os 2 tambores viraram e a turma teve que se agarrar onde dava. Nem mesmo o rugido das águas do rio era suficiente para sufocar as gargalhadas do grupo A. Eles estavam no topo, né? O auge da diversão foi quando o grupo C, se agarrando em uma árvore seca que acharam, bateram em um rochedo, quebrando todo o tronco. Nada aqui, nada ali, e se foram, somente reunindo todas as forças até que conseguiram vencer o rio. A nado, mas deu certo. Lutaram contra as águas, agarraram-se nos galhos, aqueles galhos que vinham junto no rio, rapidamente com a correnteza chegaram. O gerente do grupo C, todo arranhado com um óculos quebrado, conseguiu atingir a margem uns 200 metros para frente. Quando o líder do curso voltou, depois de 4 horas, perguntou assim: "Então, meus amigos, como é que vocês se saíram?" E o grupo A respondeu em coro: "Nós vencemos!" O líder do grupo do curso respondeu assim: "Venceram? Como assim?" "Olha, eu acho que vocês devem ter entendido mal o que eu falei. Vocês não foram orientados a vencer os outros. A tarefa dada a vocês seria concluída quando os 3 grupos atravessarem o rio dentro de 4 horas. Pelo que observamos nas câmeras, nenhum de vocês pensou em ajudar as outras pessoas que estavam atravessando. Nenhum de vocês pensou em ajuda mútua. Nenhum de vocês cogitou sequer em dividir os recursos. Os tambores, cordas eram suficientes para atingir uma meta em comum. Nenhum dos grupos pensou em dividir os esforços para ajudar os outros e juntos atravessarem o rio. Todos caíram direto na armadilha do curso. Mas naquele dia o grupo aprendeu. Aprendeu muito a respeito de trabalho em equipe e de lealdade em primeiro lugar em relação às outras pessoas. Se parássemos de encarar a vida e as pessoas como um jogo de milhões de adversários, sofreríamos menos, compreenderíamos mais os problemas alheios e encontraríamos muito mais conforto no abraço de cada um. Mas infelizmente nós nos enxergamos como rivais, como se estivéssemos em busca de um grande tesouro, e eu tenho que ser o dono de tudo. Aquele tesouro que beneficia somente uma única pessoa. Esse é o grande erro de muita gente. Porque o maior prêmio da nossa existência está na capacidade de compartilhar, de ajudar as pessoas a crescer juntos com a gente. Leva contigo essa reflexão de hoje como um bom exemplo para você ter realmente uma excelente semana trabalhando junto com seus companheiros aí. E ter juntos também o sucesso com empatia e toda a felicidade do mundo.

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3: Legal, turma! Estamos de volta com mais um bloco do Giro Astral para você nesta quarta-feira. Agora tem previsões para Câncer, Leão e Virgem. A gente começa o bloco com Câncer. Você encara os desafios com determinação, otimismo e muita firmeza. Nas relações, saberá enfrentar as resistências da melhor forma. Sua comunicação estará segura e diplomática, favorecendo conversas importantes. Número da sorte é o 13. Alô, Leão! Hoje você sente vontade de deixar tudo mais bonito ao seu redor. Aproveite para organizar suas coisas e renovar o ambiente. Evite guardar emoções, porque expressar o que sente será essencial para recuperar o ânimo. Número da sorte 31. Alô, Virgem! Suas convicções estarão fortes e você conseguirá transmitir suas ideias com naturalidade. As pessoas compreenderão sua mensagem com facilidade. Também vale cuidar melhor da alimentação e observar como anda a saúde do seu sistema digestivo, viu, Virgem? Número da sorte para você é 10. E no próximo bloco, tem previsões para Libra, Escorpião e Sagitário.
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Perfeito, gente. 9 horas e 23 minutos. O som da Suzane Vega, Luca, TV Titãs, Epitáfio. 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

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E olha só, gente, a equipe de Roberto Carlos, cantor Roberto Carlos, então, anunciou na quarta-feira, dia 22, ontem, portanto, que o cantor será submetido a uma cirurgia previamente programada. A informação foi divulgada em um comunicado publicado no Instagram do cantor, que também tranquilizou os fãs ao informar que o procedimento não deve alterar a sua agenda de shows. O procedimento é minimamente invasivo e consiste na realização de pequenas incisões no abdômen para a introdução de uma microcâmera e de instrumentos cirúrgicos. Segundo o comunicado, o cantor está tranquilo, segundo todas as orientações médicas, e também deve ter uma recuperação muito rápida. Informação essa que a gente acompanha no Jornal Correio do Povo de Porto Alegre. Mais informações: nível do Rio Taquari diminui e alivia a tensão em cidades do Rio Grande do Sul. Também aqui na capa e contra capa, Inter desperdiça chances e perde por 2-1 para o Cruzeiro na volta do Campeonato Brasileiro. Grêmio joga hoje também, 19 horas, na altitude, contra o Bolívar pelos playoffs da Sul-Americana. São informações que a gente acompanha então na capa e contra capa do Jornal Correio do Povo de Porto Alegre. 9 horas, 27 minutos. Bom dia!

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3: As últimas do esporte, você confere agora nesta quarta-feira, hein? Hoje, 22 de julho de 2026, por aqui é o Kleber Salles e o técnico Jorge Jesus revelou que esteve muito perto de assumir a seleção brasileira antes da contratação de Carlo Ancelotti. Em entrevista a uma emissora portuguesa, ele disse que já preparava até uma pré-lista de convocados após a derrota do Brasil para a Argentina. Jorge Jesus afirmou que faria poucas mudanças na equipe, mas destacou que convocaria o atacante Pedro do Flamengo. Agora o treinador comandará a seleção de Portugal com foco na Liga das Nações e na preparação para a Copa de 2030, né? O Mister, né? Jorge Jesus, né? Como seria se ele tivesse sido técnico aí da seleção brasileira, hein? Rapaz, seria interessante aí, né? Pelo bom trabalho que ele fez aqui no Flamengo, talvez, né, poderia ter ido um pouco mais adiante aí na Copa do Mundo, quem sabe, né? Eu sou Kleber Salles e volto daqui a pouco com mais informações do esporte no seu rádio.
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Perfeito, 9h43, tá aí o sucesso do Skank na versão remix do Dub Dogs, ainda gosto dela. Antes também rolou por aqui, Bruno e Marrone, Amor Não É Jogo de Azar, né? Também teve João Bosco e Vinícius, Ancorado. E assim a gente segue a melhor programação do seu rádio nesta manhã de quinta-feira, dia 23. Bom dia pra ti. Obrigado pelo carinho da audiência, obrigado por estar aí juntinho da nossa Rádio Navegantes. 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

E olha só, gente, um resumão muito rápido aí, né? De uma matéria muito importante que eu acompanhei hoje pela parte da manhã, tá? Olha só, com a chegada do inverno, o Corpo de Bombeiros do Rio Grande do Sul está alertando para o aumento dos incêndios causados pelo uso inadequado de aquecedores, lareiras e também fogões a lenha. Entre 2024 e 2025, as ocorrências cresceram 8,5%, passando de 1.196 para 1.298 casos. Os principais riscos envolvem o uso de álcool inadequado em lareiras ecológicas, estufas elétricas ligadas em extensões ou adaptadores e equipamentos próximos a materiais inflamáveis. Também há perigo de intoxicação por monóxido de carbono em ambientes sem ventilação. A orientação é manter aquecedores e lareiras a pelo menos 1 metro de cortinas, sofás e móveis. Nunca usar os aparelhos para secar roupas. Ligá-los diretamente na tomada, revisar a instalação elétrica e utilizar apenas o combustível recomendado nas lareiras ecológicas. Em lareiras e fogões a lenha, é importante manter uma pequena abertura na janela para garantir a circulação do ar. A campanha Inverno Seguro do Corpo de Bombeiros reforça, né, a prevenção e a melhor forma de evitar queimaduras, incêndios e também prejuízos durante os meses mais frios. Essa informação então vem aí do Jornal Correio do Povo de Porto Alegre, 9:46.

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6: Legal, turma! Voltamos nesta quarta-feira com mais um bloco do Giro Astral. Agora tem previsões para Libra, Escorpião e Sagitário. Alô, Libra! Sua imaginação pode dispersar um pouco sua atenção e será preciso aceitar algumas limitações para recuperar o equilíbrio. Cuide mais da sua rotina e dê atenção especial para a alimentação e ao seu bem-estar. Número da sorte 23. Alô, Escorpião, chegou a sua vez. Chegou a hora também de colocar um conflito no passado. Você encontrará as palavras certas para resolver a situação com diplomacia, elegância. O equilíbrio nas relações volta a marcar presença, trazendo mais tranquilidade e momentos positivos. Número da sorte é o 4. E para encerrar o bloco, vamos com Sagitário. Você, olha, prefere a cumplicidade às disputas. Então, é isso que fortalece seus relacionamentos. As conquistas nas relações tendem a ser muito satisfatórias. Também será um ótimo momento agora para investir em uma atividade física que fortaleça sua resistência, Sagitário. Número da sorte 16. Daqui a pouco tem o último bloco e terá previsões para Capricórnio, Aquário e Peixes.
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0: 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Reduzir o estresse não apenas melhora a qualidade do sono e a função imunológica, mas também pode reduzir o risco de desenvolvimento de uma série de condições de saúde, incluindo doenças cardíacas, depressão e ansiedade. Ao priorizar a redução do estresse em sua vida diária, você também estará investindo em seu bem-estar emocional e físico, permitindo que você viva uma vida mais equilibrada e satisfatória. 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
3: Legal, turminha! Estamos de volta! Última sequência de hoje desta quarta-feira aqui no Giro Astral. Agora tem previsões para Capricórnio, Aquário e Peixes. A gente começa com Capricórnio. Ô Caprica, os seus laços ficam mais fortes e profundos nesta quarta-feira, trazendo mais segurança nas relações. Apenas procure não espalhar sua energia em muitas direções ao mesmo tempo. Respirar com calma e desacelerar um pouco ajudará a manter o rendimento. Número da sorte 29. Alô, Aquário! As atitudes das pessoas ao seu redor podem incomodar você no dia de hoje. Então procure entender de onde vem esse sentimento antes de reagir. Também evite fazer tudo com tanta pressa. Permita-se desacelerar um pouco e dar espaço para a imaginação. Número da sorte é 8. Alô, Peixes! O dia promete tranquilidade e convida você a dedicar mais tempo para si mesmo e para a família. Aproveite a companhia de quem faz bem e reserve um momento para seus lazeres favoritos. Isso será importante para recuperar o entusiasmo. Número da sorte 21. E o nosso Giro Astral vai ficando por aqui. Eu sou o Silva Júnior e amanhã, quinta, volto com mais uma edição do Giro Astral. Grande abraço e até lá. Aproveita bem a quarta, dia de sofá, hein?
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3: Olá, é hora de ficar muito bem informado. O Info News está no ar. Hoje é quarta-feira, 22 de julho de 2026. Eu sou o Silva Júnior e essa é a notícia de agora. Representantes da indústria brasileira reagiram à nova tarifa de 25% imposta pelos Estados Unidos sobre produtos nacionais. A Confederação Nacional da Indústria estima que a medida poderá atingir cerca de 26% das exportações brasileiras, com impacto superior a 50 bilhões de reais. Entre os setores mais afetados estão madeira processada, minerais não metálicos, produtos químicos, alimentos, celulose, papel e máquinas. Entidades afirmam que a medida reduz a competitividade dos produtos brasileiros, ameaça empregos e dificulta novos investimentos. A indústria de máquinas prevê queda de até 11% nas exportações para o mercado americano, enquanto o setor calçadista estima encerrar o ano com redução de 7,1% nas vendas externas. Empresários defendem a continuidade das negociações entre Brasil e Estados Unidos para reduzir os impactos. Economistas avaliam que, embora parte das exportações possam ser direcionadas para outros mercados, é difícil. Subavaliam que, embora parte das exportações possam ser direcionadas para outros

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Perfeito, tá aí o som do Legião Urbana antes das 6. Também teve Nenhum de Nós, Maroon 5 e Cachorro Grande. Por aqui então, as antiguinhas, até às 11 horas, o melhor da música do passado pra você, anos 60, 70, 80, 90, comecinho dos anos 2000, na melhor companhia, né? 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

Chegando por aqui um mega bloco, então, de muito sucesso, né? Vamos começar este daqui com... Deixa eu escolher bem aqui. Vamos fazer o seguinte, vamos com ela, Tina Turner. Uma música que todo mundo conhece, né?

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4: E o Flamengo pode ter um importante reforço para a retomada do Brasileirão, viu? Recuperado de uma lesão na clavícula, Arrascaeta foi relacionado para o jogo contra a Chapecoense nesta quarta-feira e pode voltar a atuar após quase 3 meses. O uruguaio ficou fora da Copa do Mundo por causa da contusão. Contrapartida, Nico de la Cruz será preservado por causa do gramado sintético. O rubro-negro ainda terá os desfalques de Léo Ortiz, Lucas Paquetá e Luiz Araújo, todos lesionados. É, rapaz, Mengão tá aí, né? Um pouco desfalcado para o retorno do Campeonato Brasileiro. Daqui a pouco a gente volta com mais informações do esporte para você. Continue ligado.
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2: Comer banana ou um outro alimento rico em potássio e pobre em sódio, como uma batata cozida com a pele ou um abacate. Este tipo de alimento, além de ajudar na perda de peso e nos exercícios, pode manter a pressão arterial sob controle.
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2: Evite ir ao supermercado com fome. Ir ao supermercado com fome faz com que compre itens fora da sua lista para se satisfazer momentaneamente.
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10h55, o som do Modern Talking aqui na programação da Rádio Navegantes. E a pedido dos ouvintes, tá chegando também aqui os Paralamas do Sucesso.

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1: Quinta-feira, 23 de julho de 2026, esse é o Giro de Notícias. Eu sou Breno Zonta e você acompanha os destaques do momento. No dia em que a tarifa de 25% passou a ser cobrada pelos Estados Unidos sobre as exportações brasileiras, o governo federal anunciou o pacote de apoio para as empresas afetadas. A iniciativa, divulgada na última quarta, prevê mais de 18 bilhões de reais em linhas de crédito com juros subsidiados para exportadores e setores considerados estratégicos para a economia nacional. A Federação Brasil da Esperança, composta por PT, PV e PCdoB, entrou nesta quarta com representação no Tribunal Superior Eleitoral contra o senador Flávio Bolsonaro pela divulgação de informações falsas sobre as urnas eletrônicas. Na última quarta, o pré-candidato à presidência disse que o sistema de votação do Brasil teria a mesma origem do da empresa venezuelana Smartmatic, que, segundo ele, estaria envolvida com fraude eleitoral no país vizinho. As informações já foram desmentidas pelo TSE. A fila de espera pelos benefícios do Instituto Nacional do Seguro Social caiu 74% neste ano e 1 milhão e 600 mil pedidos ainda aguardam resposta até o meio de julho. Esse é o menor patamar em 21 meses. Os dados são do próprio INSS. Após trocar a chefia do Instituto, o presidente Lula prometeu zerar a fila de espera até setembro deste ano. Pelo Brasileirão, o líder Palmeiras venceu o Coritiba por 3-1 no Paraná, enquanto o vice-líder Flamengo goleou a Chapecoense por 4-0, também fora de casa. Já o São Paulo viu o Atlético Paranaense virar em 5 minutos e vencer por 2-1 em Bragança Paulista, saltando o Furacão para terceiro na tabela. O Cruzeiro aproveitou a expulsão do zagueiro Vitor Gabriel para derrotar o Internacional em Porto Alegre pelo mesmo placar. O Giro de Notícias é uma produção da Agência Rádio Web. Texto e apresentação, Breno Zonta. Edição, Mário Melo.
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4: Os dois acusados de matar a vereadora Elisane Rodrigues dos Santos, de Formigueiro, município da região central do estado, irão a julgamento pelo Tribunal do Júri. A decisão é do juiz de direito Leonardo Baez Lino de Souza, da primeira vara judicial da comarca de São Cepé, que pronunciou um homem e uma mulher pelos crimes de homicídio qualificado. Conforme a denúncia do Ministério Público, o crime foi praticado por motivo torpe, com emprego de meio cruel e uso de recurso que dificultou a defesa da vítima. A data do julgamento ainda será definida pelo juízo. Segundo a acusação, Elisane foi morta na noite de 16 de junho de 2025, no interior de Formigueiro. A vítima teria sido atraída até uma área isolada sob o pretexto de comprar carne a preço reduzido. No local, foi atacada com golpes de facada e degolada. Ainda de acordo com o Ministério Público, a acusada teria determinado a execução do crime, enquanto o réu teria praticado os atos que resultaram na morte da vereadora. A motivação estaria relacionada a desavenças envolvendo tráfico de drogas. Ao analisar o processo, o magistrado ressaltou que a decisão de pronúncia não representa um julgamento de culpa, mas verifica a existência de provas da materialidade do crime e de indícios suficientes de autoridade para que o caso seja submetido ao tribunal do júri. O magistrado também destacou que os elementos reunidos durante a investigação e os depoimentos colhidos em juízo apontam para a participação dos acusados no crime. A prisão preventiva dos dois réus foi mantida. Com informações do Tribunal de Justiça do Rio Grande do Sul, Beatriz Coan.

0: Um levantamento inédito do Conselho Regional de Medicina do Rio Grande do Sul, o CREMERS, mostra que entre 2019 e maio de 2026, foram registradas no estado 452 ocorrências policiais envolvendo médicos como vítimas. Para o chefe da PM3 do Estado-Maior da Brigada Militar, Tenente Coronel Moraes, o cenário é preocupante. Segundo ele, a denúncia é fundamental para combater esse tipo de violência.
1: O importante é que, quando haja esse tipo de violência, né, os médicos, como eu falei com o presidente do CREMERS, eles façam o registro, né, ou liguem para o 190, para que nós possamos deslocar uma guarnição para o local. E se o autor da agressão estiver ali, bom, vão ser tomadas todas as providências, né? Esse autor vai ser preso em flagrante, e o autor desse tipo de violência deve ser levado à justiça para que as providências sejam tomadas.
0: Em média, ao menos uma ocorrência de violência contra médicos é registrada por semana no Rio Grande do Sul. Do total, 45% dos casos foram classificados como ameaça. Este é apenas um recorte do levantamento do CREMERS, que será apresentado durante o Fórum de Enfrentamento à Violência contra Médicos. Palestrante do evento, o Tenente Coronel Moraes alerta que a prevenção desse tipo de ocorrência depende de uma atuação conjunta de toda a sociedade.
1: Uma mudança cultural também é importante, né? Porque a segurança, ela não é só de responsabilidade, né, da polícia militar, da polícia civil. A segurança é o dever de todos. Às vezes a pessoa já chega ali com uma série de problemas, né, e acaba descarregando isso aí e intencional que ele preferia. As pessoas têm que ter um pouco mais de paciência, têm que ter uma mudança de comportamento, as pessoas têm que ter uma melhor habilidade para tratar ambas as partes, né?
0: O Fórum de Enfrentamento à Violência contra Médicos será realizado no dia 29 de julho, das 18h30 às 21h, no auditório do CREMERS. O evento é gratuito e aberto a toda a população. As inscrições devem ser feitas na plataforma Simpla. O encontro reunirá médicos, representantes das forças de segurança e gestores hospitalares para discutir medidas concretas de prevenção, acolhimento das vítimas e fortalecimento da segurança nas unidades de saúde. Agência Rádio Web, produção e reportagem, Valquíria Rios.
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Muito bem, está no ar os informativos da Prefeitura Municipal de Ronda Alta. Aviso geral, siga no Instagram o perfil oficial da Defesa Civil de Ronda Alta e fique por dentro aí dos avisos sobre o clima no município e também na região. Procure por Defesa Civil Ronda Alta ou arroba Defesa Civil Ronda Alta na plataforma Instagram. A administração informa que está circulando e-mails falsos sobre irregularidades para com a prefeitura. Pedimos cautela a todos para que não caiam em golpes e não concedam seus dados pessoais em links suspeitos. A prefeitura não entra em contato através de e-mail. Ressaltamos que o nosso conteúdo oficial de divulgações é feito através do site e redes sociais oficiais da administração. Site e redes sociais oficiais da administração.

concluído. O próximo passo é a demarcação e pintura, assim que as condições climáticas forem favoráveis. Em breve, será divulgado o cronograma. Agradecemos a compreensão de todos. Comunicado da Defesa Civil de Ronda Alta, Administração Municipal e a Defesa Civil de Ronda Alta orientam que a população redobre os cuidados e acompanhe as atualizações dos órgãos oficiais sobre o clima nos próximos dias. Em caso de necessidade, entre em contato com os bombeiros voluntários pelo 999-22-5444. É também com a Brigada Militar pelo 999-47-4792, com a Secretaria de Obras pelo 999-28-8898, com a Defesa Civil pelo 996-66-2889, ou também é com a Polícia Rodoviária pelo 51985956272. É, lembrando que todos os telefones têm WhatsApp. No CRAS, os atendimentos ao público para serviços de apoio ao INSS, ao gov.br, acontecem nas terças e quintas, das 9 às 16 horas. Maiores informações pelo 3364-1301. Ainda no setor do CRAS, quer participar do programa habitacional de Ronda Alta? Siga o passo a passo. Acesse o site da prefeitura www.rondaalta.rs.gov.br/site. Vá até a aba Habitação, baixe e preencha os documentos que são declaração, ficha de inscrição habitacional, formulário de recurso administrativo. Depois de preencher, escaneie os documentos e envie pelo link disponível clicando em adicionar arquivo. Pronto, a sua inscrição estará realizada. E atenção aí, caso você não tenha acesso aos formulários, confira o cronograma de atendimento para realização de inscrições presenciais nas redes sociais da administração. Você quer fazer a diferença na vida de crianças e adolescentes do nosso município? Ser conselheiro tutelar é muito mais do que ocupar um cargo. É assumir o compromisso de atuar na defesa dos direitos das crianças e também dos adolescentes, acompanhando situações de vulnerabilidade, orientando famílias e fortalecendo a rede de proteção da comunidade. As inscrições para candidatura estão abertas. Maiores informações, procure o Conselho Municipal dos Direitos da Criança e do Adolescente ou também a Prefeitura Municipal. Setor de Agricultura, a Secretaria de Agricultura e Meio Ambiente informa que o programa de semina focado no melhoramento genético da bovinocultura leiteira através de inseminações artificiais segue ativo. Os produtores interessados não precisam realizar qualquer tipo de inscrição, sendo apenas necessário entrar em contato com a secretaria quando necessitar do serviço. Contatos 999776773, 99674-2637, também 99620-3385 e também 3364-5900. A Secretaria Municipal de Educação e Desporto informa: inscreva-se para o estágio remunerado por intermédio da ARAC na área de educação. Requisitos: idade a partir dos 16 anos e estar estudando no ensino médio, né? Ou também graduação na área de educação. Entre em contato pelo 54991222437 para maiores informações. Educação, auxílio passagem primeiro semestre de 2026, cadastro universitário, curso técnico, benefício de R$500, auxílio passagem. Estudantes em cidades que não há transporte subsidiado pelo município, reembolso de passagens. Prazo para entrega de documentos do dia 13 ao dia 31 de julho de 2026, referente ao primeiro semestre. A documentação deve ser entregue na Secretaria Municipal de Educação e Desporto, sendo necessário.

0: Entregar passagens dos meses de fevereiro a julho, cópia do RG e CPF, comprovante de residência da cidade em que reside, comprovante de matrícula, atestado de frequência. Número de conta bancária para depósito, número de telefone para maiores informações na SMED. Ou também é através do 3364-5910-991-22-2437. E ainda pelo e-mail, né? Educação com C, educacão, arroba rondaalta.rs.gov.br. 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
2: A Assembleia Legislativa do Estado do Rio Grande do Sul instalou 14 novas frentes parlamentares até a metade de 2026. Uma frente parlamentar é um grupo formado por deputados de diferentes partidos para discutir e traçar estratégias sobre um tema específico. Uma das frentes debateu sobre a possibilidade de extração de petróleo na Costa Gaúcha. Segundo estudiosos, a bacia de Pelotas poderia ter de 10 a 15 bilhões de barris, o que pode dobrar a reserva do óleo mineral no Brasil e movimentar cerca de R$1 trilhão na economia do estado. A diretora da Federação Única dos Petroleiros, Nalva Faleiro, explicou que o pico da exploração de petróleo no país deve atingir o limite até a próxima década. Por isso, é necessário buscar novas alternativas.
3: Que esse debate sobre a exploração do petróleo na bacia de Pelotas, ele não é apenas um debate sobre o petróleo. Ele é também um debate sobre o futuro do nosso estado. Também do desenvolvimento do nosso país, da geração de empregos, de soberania e segurança energética e também sobre o financiamento de uma transição energética justa, soberana e popular para o povo brasileiro.
2: O primeiro semestre também foi marcado pela instauração da frente parlamentar pelo fortalecimento da tradição e folclore gaúcho. O evento aconteceu no mesmo dia da entrega da medalha da 56ª legislatura ao movimento tradicionalista gaúcho, que completa 60 anos em 2026. O cantor e compositor Erlon Pericles garantiu a trilha sonora.
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1: O Salão Júlio de Castilhos ficou cheio de prendas, peões, músicos e estudiosos sobre a cultura gaúcha. O presidente do movimento tradicionalista gaúcho, Alessandre Gradach, fala sobre a preservação da cultura e dos costumes regionais.
2: Então são atividades envolvendo toda a sociedade gaúcha e nós do movimento temos um trabalho social muito grande, importante com crianças, fundamental, e entendermos que nós não vivemos do passado. As pessoas acham que nós tradicionalistas vivemos do passado. Não, nós preservamos o passado com um olhar sempre para o futuro.
1: No Rio Grande do Sul, o número de microempreendedores individuais só cresceu nos últimos anos. São mais de 953 mil registros, que colocam o estado entre os 5 do país com maior número de MEIs. A Assembleia Legislativa instalou uma frente parlamentar de apoio aos microempreendedores, que busca promover ações de incentivo aos pequenos negócios. A criação da frente teve como base um estudo da PUC Rio Grande do Sul sobre as principais demandas dos MEIs gaúchos, especialmente após as enchentes de maio de 2024. A universidade também auxiliou profissionais da categoria atingidos pela crise climática, como explica o consultor Felipe Bitarello.
3: Teve um caso em específico que me chamou muito a atenção, que foi uma MEI que eu atendi no primeiro ciclo da PUC lá, o Nando sabe da história, que ela chegou pra mim e ela falou pra mim: Felipe, eu não sei se esse negócio vai dar certo não, porque eu tô sozinha, eu perdi minha casa, meus filhos estão sem tratamento médico, eu estou muito mal, né, e por aí vai. E no decorrer da consultoria, com muita humanidade, com muito ouvido, com muito colo, né, eu consegui, graças a Deus, trazer um resultado de faturamento muito expressivo para ela. E no final da consultoria, ela me disse que em determinados momentos ela pensou em desistir de tudo, inclusive da própria vida. E que o nosso trabalho dentro da PUC, dentro das consultorias, foi muito além do técnico.
1: O semestre também contou com a implementação da Frente Parlamentar para a Legalização e Preservação da Fauna Silvestre e Exótica. Na área da saúde, a APECAM foi protagonista, com a abertura da Frente em Apoio à Associação de Apoio a Pessoas com Câncer. Todas as frentes instauradas em 2026 podem ser conferidas no site oficial do Parlamento Gaúcho. Da Assembleia Legislativa, Maria Eduarda Rocha.
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1: Parece plástico, funciona como plástico, mas se decompõe totalmente sem deixar resíduos. Assim é definido o produto criado por uma startup queniana que pode acabar com um dos maiores problemas ambientais do planeta. A Rayapak usa como matéria-prima os aguapés, uma erva daninha que entope rios e lagos, prejudica a vida aquática e a pesca em mais de 70 países. Todo o processo é feito localmente, junto a comunidades ribeirinhas. Eles colhem as plantas e as deixam secar sob o sol. O que resta é uma massa fibrosa, de onde se extrai celulose. Por fim, o material é moldado em diferentes produtos. O carro-chefe são sacos para mudas de árvores, que podem ser cultivados diretamente no solo e já foram adotados pelo Programa de Reflorestamento do Quênia. Além disso, são produzidas embalagens para flores parecido com papel celofane. Este plástico está sendo usado pela indústria de flores do país. O Quênia é um dos maiores exportadores de flores do mundo e atende 40% do mercado europeu. O plástico desenvolvido pelo jovem Joseph Gutru se decompõe em 3 a 12 meses. Tem custo de produção semelhante ao convencional e já foi reconhecido pela ONU.
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0: noite de quarta-feira foi de empate para as equipes brasileiras que entraram em campo pela repescagem da Copa Sul-Americana. O Vasco foi até a Colômbia enfrentar o Independiente Medellín e ficou no 2-2. O time carioca buscou o empate e agora vai decidir a vaga em São Januário. É bem verdade que o time comandado pelo técnico Pedro Emanuel chegou a ser superior ao adversário no primeiro tempo, criando boas jogadas, mas não conseguiu ser efetivo. Porém, o técnico português gostou do que viu.
1: Criamos, penso eu, e acho que não irão discordar comigo, de mais oportunidades ou possíveis oportunidades do que o Independente. Valorizamos muito também aquilo que foi o resultado, porque levámos para o São Januário, para o nosso estádio, para a nossa torcida, a decisão desta eliminatória e era isso que queríamos e deixamos tudo em aberto para que possamos fechar esta eliminatória na nossa casa.
0: O técnico Pedro Emanuel segue sem vencer no comando técnico do Vasco. Foi completado o segundo jogo e ainda não somou vitórias. Agora vai precisar vencer no Campeonato Brasileiro no fim de semana e na semana que vem pela Copa Sul-Americana no jogo de volta. Lembrando que um novo empate leva a decisão da vaga para os pênaltis. Já o Red Bull Bragantino também ficou apenas no empate com o Sporting Cristal fora de casa, 0-0, levando a decisão para São Paulo também na semana que vem. Agência Rádio Web com informações da Copa Sul-Americana, Daniela Esperon.
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0: aqui na programação mais quente do seu rádio para mais uma super edição, dessa vez de quinta-feira, e você não pode perder. Começando Bandas e Companhia, comigo a apresentação de Nando Pinheiro. Você pode me seguir nas redes sociais, arroba Nando Pinheiro Oficial, com o melhor das bandas do sul a partir de agora.
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2: Nova aí que eu quero mostrar pra vocês, pros corações presentes, Tentativas em Vão.

A música tradicional do Rio Grande do Sul traz na sua origem a lida do homem do campo, o seu dia a dia na lida da fazenda. Tem música para dançar, e essa música que nós vamos trazer agora é para dançar bem agarradinho na voz de Zé Leandro, Monfim do Gaitá.

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0: somente as melhores. 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
1: Aqui com Bandas e Companhia, tocando o que há de melhor pra você. 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

0: aí, tá gostando da nossa programação? Espero que sim, ó. 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
0: E aí, curtindo a nossa programação, ouvindo o que há de melhor no Bandas e Companhia? Nessa volta, nós temos mais sucessos, confira aí.
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4: Uma hora e 32 minutos.
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0: A nossa programação, Pandas e Companhia, com a apresentação de Nando Pinheiro. Deixa eu tomar uma aguinha ali, é coisa rápida. Daqui a pouco eu volto trazendo só as melhores. 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

0: tudo que é bom dura pouco, chegando ao final do Bandas e Companhia, mas te prometo que na próxima edição vai ter muito mais sucessos pra você. Um grande abraço e até mais, sempre na companhia aqui do seu grande brother Nando Pinheiro, no Bandas e Companhia. Valeu!
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0: Mais uma quinta-feira com o pé direito no Show da Tarde. Estamos aqui, ó, pra animar a sua tarde e fazer você esquecer aquele estresse do seu dia a dia. Vamos junto nessa e mais.

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1: Olá, voltamos com mais um bloco do Info News nesta quarta-feira, deixando você muito bem informado. As autoridades dos Estados Unidos abriram uma investigação contra a Samsung por suspeita de violação de patentes em chips usados em sistemas de inteligência artificial. A apuração também envolve produtos de empresas como Google, Nvidia, Broadcom e Supermicro, que utilizam componentes fabricados pela companhia. A denúncia foi apresentada pela empresa americana Netlist, que pede o bloqueio de importação desses produtos e a suspensão das vendas no mercado dos Estados Unidos. Um juiz analisará as provas antes da decisão das autoridades. A disputa entre Samsung e Netlist já dura vários anos e inclui processos com indenizações milionárias. O caso ocorre em meio ao crescimento da demanda por chips impulsionada pelo avanço da inteligência artificial. Daqui a pouco mais informações aqui no Info News. Fique ligado.
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3: As últimas do esporte, você confere agora nesta quarta-feira, hein? Hoje, 22 de julho de 2026, por aqui é o Kleber Salles. E o técnico Jorge Jesus revelou que esteve muito perto de assumir a seleção brasileira antes da contratação de Carlo Ancelotti. Em entrevista a uma emissora portuguesa, ele disse que já preparava até uma pré-lista de convocados após a derrota do Brasil para a Argentina. Jorge Jesus afirmou que faria poucas mudanças na equipe, mas destacou que convocaria o atacante Pedro do Flamengo. Agora o treinador comandará a seleção de Portugal com foco na Liga das Nações e na preparação para a Copa de 2030, né? O Mister, né? Jorge Jesus, né? Como seria se ele tivesse sido técnico aí da seleção brasileira, hein? Rapaz, seria interessante aí, né? Pelo bom trabalho que ele fez aqui no Flamengo, talvez, né, poderia ter ido um pouco mais adiante aí na Copa do Mundo, quem sabe, né? Eu sou Kleber Salles e volto daqui a pouco com mais informações do esporte no seu rádio.
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7: 2:42.
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6: Evite ir ao supermercado com fome. Ir ao supermercado com fome faz com que compre itens fora da sua lista para se satisfazer momentaneamente.
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9: Muito bem, voltamos com mais informações nesta quarta-feira aqui no Info News. A Anvisa suspendeu a venda de 2 lotes de água mineral Mamba Water após identificar a presença de bactéria Pseudomonas aeruginosa. A medida atinge os lotes 13 e 14 da Verão Sem Gás em lata de 350 mililitros e também foram recolhidos voluntariamente pela fabricante. A empresa informou que a bactéria foi detectada durante análises de rotina e afirmou não haver registros de consumidores afetados. Cerca de 82% dos produtos desses lotes já foram retirados de circulação e a fabricante disponibilizou canais para reembolso. A bactéria é encontrada naturalmente na água e em ambientes úmidos, sendo considerada de baixo risco para pessoas saudáveis. No entanto, pode causar infecções graves em grupos mais vulneráveis, como idosos, recém-nascidos e pacientes com baixa imunidade. A Anvisa orienta que os produtos dos lotes suspensos não sejam consumidos, vendidos ou distribuídos. Os consumidores devem verificar o número do lote na embalagem e entrar em contato com a fabricante para solicitar o reembolso. Daqui a pouco mais informações aqui no Info News. Fique ligado.
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3: E o Flamengo pode ter um importante reforço para a retomada do Brasileirão, viu? Recuperado de uma lesão na clavícula, Arrascaeta foi relacionado para o jogo contra a Chapecoense nesta quarta-feira e pode voltar a atuar após quase 3 meses. O uruguaio ficou fora da Copa do Mundo por causa da contusão. Contrapartida, Nico de la Cruz será preservado por causa do gramado sintético. O rubro-negro ainda terá os desfalques de Léo Ortiz, Lucas Paquetá e Luiz Araújo, todos lesionados. É, rapaz, Mengão tá aí, né? Um pouco desfalcado para o retorno do Campeonato Brasileiro. Daqui a pouco a gente volta com mais informações do esporte para você. Continue ligado.
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2: Comer banana ou um outro alimento rico em potássio e pobre em sódio, como uma batata cozida com a pele ou um abacate. Este tipo de alimento, além de ajudar na perda de peso e nos exercícios, pode manter a pressão arterial sob controle.
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4: 3:44.
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5: Muito bem, voltamos com o último bloco de hoje do Info News desta quarta-feira, deixando você bem informado. A Companhia de Água e Esgoto do Ceará autorizou o início das obras da primeira grande usina de dessalinização do Brasil, em Fortaleza, capital do estado. A expectativa é que a construção comece em cerca de 60 dias e que a unidade entre em operação no segundo semestre de 2028. Quando estiver pronta, a usina transformará água do mar em água potável e terá capacidade para atender cerca de 12% da demanda da capital cearense. O projeto também inclui a construção de estruturas para captar e distribuir a água tratada. Anunciada em 2017 ainda, a obra acumulou anos de atrasos por questões ambientais e mudanças no projeto. A localização precisou ser alterada após preocupações com a proximidade dos cabos submarinos responsáveis por grande parte do tráfego de internet no Brasil. Segundo a CAGES, a usina será a maior do Brasil voltada para o abastecimento da população. O projeto faz parte de uma parceria entre o governo estadual e a iniciativa privada, com investimento superior aos 3 bilhões de reais. Assim encerramos mais um Info News, edição desta quarta-feira, 22 de julho. Eu sou o Silva Júnior e amanhã, quinta, volto com mais notícias por aqui. Grande abraço, ótima quarta e até amanhã.
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2: 4:34.
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17 horas mais 4 minutinhos, 17:04, boa tarde, estamos chegando, mais um programa Som da Terra no ar, 17 horas 14 minutinhos, 17:14, eita coisa boa, né? Estamos começando mais um Som da Terra, quinta-feira, 23 de julho, depois do Máquina do Tempo, com as mais do passado, tô chegando até as 19 horas com você, e olha, manda sua mensagem pra cá, 33641066, nosso WhatsApp, pra você interagir, se quiser participar com a gente, participe da programação, e se quiser ficar só ouvindo a Navegantes, sinta-se à vontade, fique numa boa. Programação da Terra tá começando, tem música gaúcha, tem sucessos sertanejos por aqui, a temperatura, que bom, o solzinho saiu, tá gostoso, não tá? 17 graus a temperatura, umidade relativa do ar em 72%. O tempo é bom, mas como é bom em Ronda Alta esse tempo hoje. Tá maravilhoso, tá gostoso, tá bom pra curtir sucessos. E daí, Guilherme Santiago?

0: aí, meu, daí, se você chegar meio mamadão em casa, meu amigo. Aí a mulher vai dizer, eu me lembro que eu não sou de ninguém nessa hora. Se você chegar com aquele bafo de urso.
1: E daí?
0: E aí?
1: Você me deixou mais um dia, passou e o mundo não
0: para. Aí o mundo não vai parar, né?
1: Tem muito tempo, chorei só Deus sabe. Mas que bafo, tá?
0: É, meu amigo, 17 horas 18 minutos aqui na nave. Chegando mais modão, chegando trancão das parcerias, os quatro Galdérios. Coisa boa, não? Ah.

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1: Horas e 22 minutos.
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3: 17:27 aqui na Navegantes, que bom, que maravilha, 17 graus a temperatura, quinta-feira, 23 de julho. Sabe quantos dias faltam para acabar o ano? Faltam 161 dias para terminar 2026, hein? O tempo passa depressa. O espelho quebrou o espelho, diz que dá 7 anos de azar, verdade? Marcos Paulo e Marcelo.

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2: Aumente o volume. Aumente o volume, que a navegante está por aqui. Tem Garotos de Ouro, Vucu Vucu. Também tem a participação da Nelci Rezende. Obrigado pela companhia, pela sintonia. Ela pediu Guilherme Santiago do outro lado da cidade. E são as próximas. Bora curtir. Abraço, Clube da Navegante.

estado da sonora. Opa! Ai! Que é isso, menina? Você tá gostando?

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0: Muito bem, vem aí nossa reflexão no finalzinho de tarde, vai ficar muita música por aí, a gente vai precisar se ausentar um pouquinho do programa e você fica com a boa música aqui no programa Som da Terra depois da oração da Ave Maria.
1: Bênção e paz, peregrinos de esperança, aos pés de Maria, Mãe dos Navegantes. Ave Maria, cheia de graça, o Senhor é convosco, bendita sois vós entre as mulheres, e bendito é o fruto do vosso ventre, Jesus. Santa Maria, Mãe de Deus, rogai por nós, os pecadores, agora e na hora de nossa morte. Amém. Oremos. Ó Deus, Pai de amor e misericórdia, que pela graça do Espírito Santo, por meio da Sagrada Família, quisestes habitar conosco em Jesus, nós agradecemos vossa presença e todos os benefícios recebidos pela intercessão de Maria, Senhora Nossa. Atendei também nossa súplica de peregrinos de esperança neste santo ano jubilar e guardai-nos sobre a vossa proteção de Pai, Filho e Espírito Santo. Amém. Um grande abraço. Nos vemos na missa. Tchau, tchau.
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0: 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O sono adequado não só revitaliza o corpo, permitindo a recuperação muscular e a regeneração celular, mas também fortalece a função cognitiva, melhora o humor e promove uma resposta imunológica saudável. Por outro lado, a privação do sono está associada a uma série de problemas de saúde, incluindo obesidade, doenças cardiovasculares e distúrbios mentais. Ao priorizar o sono adequado em sua rotina diária, você está investindo em seu bem-estar físico e mental, permitindo que você se sinta revigorado e pronto para enfrentar o dia a dia com energia renovada. 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

0: Meu Deus do céu. Que Deus abençoe muito vocês.
1: Amém.
0: Vocês sabem que, além de agradecer o convite que vocês fizeram a nós, eu acho que o mais importante não é simplesmente comemorar 40 anos de carreira, e sim cantar o melhor da música brasileira em 40 anos. Isso sim é uma diferença.
2: Obrigado, Guilherme Santiago.
1: Sem palavras.
2: Demais.
0: Deus abençoe vocês.
2: Amém. Valeu, gente. Deus.

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seu ancestral não chorava. 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
3: Está no ar a Voz do Brasil. As notícias do governo federal que movimentaram o país no dia de hoje.
4: Olá. Olá, boa noite.
5: Boa noite para você que nos acompanha em todo o país.
4: Quinta-feira, 23 de julho de 2026.
5: E vamos ao destaque do dia.
4: Governo contesta a decisão dos Estados Unidos de impor nova tarifa de 12,5% a produtos brasileiros.
5: E diz que o Brasil é reconhecido na Organização Internacional do Trabalho pelo combate ao trabalho forçado.
4: Restituição do imposto de renda.
5: Receita Federal abre amanhã consulta ao terceiro lote de pagamento.
4: Depósito será feito no dia 31 de julho, Thaisa de Araújo.
6: Para saber se a sua restituição foi liberada, basta acessar o serviço Meu Imposto de Renda no site da Receita Federal ou consultar pelo aplicativo oficial do órgão em celulares e tablets.
5: Ciência e inovação contra desigualdades.
4: Prêmio Jovem Cientista reconhece iniciativas que desenvolvem tecnologias de inteligência artificial com impacto social.
5: Sobre o assunto, conversamos com Olival Freire Júnior, presidente do CNPq.
7: Todos os alunos do segundo grau da universidade, aluno de mestrado, aluno de doutorado, um jovem pesquisador já com doutorado, todos esses podem se candidatar.
4: Na apresentação da Voz do Brasil, Luciana Vasconcelos e eu, Ellen Bernardes.
5: E acompanhe a gente ao vivo, acesse radiogov.abc.com.br ou o canal Gov na sua TV aberta.